maravilhosa, encerrando o primeiro bloco do Interligados, I Like You Better Than Me. Sonsaço pra você, né? Ficar feliz com um sorriso no rosto e comemorar o fim de semana que começou.

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7: 9 e 12.

Gente, você viu que a Carol Dickman, sim, mudou o visual novamente. E mudou bastante, viu? Pra você que não viu, meu bem, confira aí nas redes sociais. A maravilhosa e estonteante Carol Dickman cortou as suas madeixas na altura da orelha e pintou de preto. Meu Deus, que diferença. Posso falar? Ela continua linda do mesmo jeito, né? Belíssima, sem dúvida nenhuma. E claro, mudou por conta de quê? Por conta de um papel. Mais uma vez, mais um papel que traz aí Carol Dickman, né? Pra você que não sabe, ela vai estrear aí no filme A Viagem e ela vai ser ninguém mais, ninguém menos que Dinah. Já pensou, cara? Que bacana! Pois é, ela vai estar maravilhosa interpretando a Dinah nesse incrível filme, né? Que traz aí um grande elenco. Então, pra você que sempre gostou de Carol Dickman loira, né? Não esquecemos quem? Não esquecemos Leona, maravilhosa. Aquele louro platinado, pois ela deixou, foi tudo pra trás. Agora tá um cabelinho quase Chanel, um pouco abaixo da orelha, cabelos pretos. Dá uma conferida pra você que tá vindo dar uma inovada no visu e não tem coragem, morre de medo. Quem sabe a hora é agora. Bora cortar essas madeixas, bora mudar a cor do seu cabelo. Eu tenho o mesmo cabelo há mais de 10 anos. A mesma cor, praticamente. Não, eu já deixei meu cabelo mais curto e agora meu cabelo tá mais Rapunzel. Né? Mas eu sempre mantive as minhas madeixas praticamente no mesmo tom há mais de 15 anos. É, meu bem, mudar seria realmente algo muito radical, mas se for necessário, claro, a gente muda, né? Carol Dickman é uma dessas, camaleoa, que todo jeito que ela faz com o cabelo, ela continua lindíssima. Hashtag fica a dica pra você que tá no salão e tá afim de inovar, quem sabe a hora é agora. Bora pagodear na cara dos inimigos, turma do pagode, vergonha no pagode, me interligados.

0: super bloco do Interligados com Belo, Transas, o cara que tá aí até na novela, né? Três Graças, que já tá no seu finalzinho, foi exaltado pela sua ex Viviane Araújo. Ah, meu Deus do céu, que up que o cara deu na carreira, hein? Excelente, início de finalzaço de semana, em especial para o Fred Lins da Rocha, tá sempre ligadinho, né? Em São José da Coroa Grande, em Pernambuco. Aquele abraço pra você que tá sempre na escuta, no trabalho, né, Fred? Muito obrigado, um abraço pra você e pra toda a sua família. Daqui a pouquinho, Interligados, continua.
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0: 9h28.
1: Cara que foge, ele abriu o jogo sobre solteirice no Em Família, você ficou sabendo? O cantor Gustavo Mioto foi um dos convidados do programa Em Família com a Eliana, exibindo no último domingo, e comentou de forma bem humorada sobre sua atual fase de solteirice. Quem mandou ele fugir, né? Após se apresentar no palco com música Solteiro Não Trai, o sertanejo respondeu às perguntas da loira em meio às brincadeiras. O cantor ainda comentou sobre sua vida pessoal com leveza, fazendo o possível no campo amoroso, por enquanto só serviço sem nota, brincou Mioto. tá solteiro, forçado ou não, mas o cara tá na pista, tá sem ninguém, mas ele se limitou, viu? A Eliana ainda perguntou, mas tá beijando? Perguntou a Eliana. Fazendo o possível, respondeu Gustavo Mioto com bom humor. O cara tá na pista, tá solteiro, desde que terminou com a Ana Castela, nenhum relacionamento sério o cara assumiu. É porque é igual aquela música que ele já lançou, gente, se pega na mão, se pega na nuca, eu fujo, né? Tá fugindo até hoje, não quer nada sério com ninguém, quer coisa séria só com a sua carreira, né? Gustavo Mioto, pra você que tava na fila, segurando a sua senha, amiga sua louca, vai continuar segurando, que o cara gosta mesmo de ficar na pista. Pra você que também tá na pista e tá afim de conferir as melhores músicas por aqui, enquanto você se ajeita, se arruma, fica a gata pro rolê, a gente segue com De Propósito, só vai!

0: beijo bom.
1: Encerrando assim mais um bloco aqui do Interligado. Joga tudo aí pra cima, joga o cachorro, o gato, joga os móveis pra cima, passa aquele pano, ajeita a casa pra você que vai ficar em casa no fim de semana. Ainda não recebeu o Tadurango Kid, né? Ih, meu Deus do céu, credo, não fica assim não. Uma casa cheirosa e limpinha também é tudo de bom, viu? Depois o som de Vitor Clay, tudo me lembra você. Em especial pra você de Sampa, você que tá comigo no Maranhão. O Interligados volta já com muito mais som.
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3: Bom balanço.
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0: 9:57.
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1: 9h57.
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1: 10h15.
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1: 10h15.

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4: 10h30.
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1: 10h46.
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1: 11 e 2.
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1: 11:10.
2: Luan Santana e Léo Foguete.

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0: 11:32.
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0: 11:49.
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1: Meia-noite, 34.

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2: Meia-noite, 46.
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1: 5555. 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
2: Uma e dois.

0: 1h24.
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2: Era. Eu te avisei, hein, Vinícius? Pois é, Douglas. Mas eu precisava ver. Segura-se.

0: Marcelo, te adoro, obrigado.
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4: 1:33.

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1: 2 e 1.

0: carinho de sempre. Deus abençoe vocês com muito sucesso, meus amigos. Valeu,
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2: 2:58.

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0: Luiz Carlos Juliano.
1: Bruno Mahoney!
0: Parabéns a vocês, sucesso. Que Deus abençoe a todos vocês. Alô? Essa nova caminhada.

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1: 3:35.
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1: 4 e 2.

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2: 4:18.

0: 4h41.
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0: Muitas palmas, Luana Prado.
1: Muito obrigada,
0: Belo
1: Horizonte. Obrigada, Maria Cecília Rodrigo.
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1: 4:59.

0: 5 e 6.
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0: 5:16.
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0: 5:24.
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0: Munhoz e Mariano!
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1: De novo.
0: Que absurdo.

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2: Bom dia, queridos filhos e filhas. Hoje, véspera do Dia das Mães, já quero desejar parabéns a todas as mães, viu? É minha oportunidade que eu tenho de dizer obrigado por você ser mãe. E olha, mãe, se espelhe em Nossa Senhora. Por isso nós estamos rezando todos os dias e vamos até amanhã em oração por você, querida mãe. Obrigado pela tua ternura, pelo teu amor. Pai, Filho e Espírito Santo, amém. Nossa Senhora, mãe de tantos nomes, de tantos títulos, mas a mesma mãe de Jesus e nossa. Nossa Senhora, no início deste dia, nós queremos pedir, mãe, suplicar, pedir em favor de nossas mães, as vivas. Interceda teu filho para que tenham saúde, discernimento e possam educar os filhos como educaste Jesus, obedientes a Deus, devotos, fervorosos. Nossa Senhora, interceda teu filho pelas mães aqui na terra, para que possam, na vida, serem testemunhas vivas da ternura de Deus. Nossa Senhora, tocai no coração dos filhos que sejam obedientes às mães, aos pais,

Mas que todos na família busquem viver a exemplo da Sagrada Família de Nazaré. Nossa Senhora, pelas mães que já partiram, interceda teu filho para que lhes dê o descanso eterno e a luz perpétua. Nossa Senhora, de muitos títulos, de muitos nomes, mas a mesma mãe de Jesus e nossa. Ajudai-nos, mãe, na batalha deste dia, nos problemas que vamos enfrentar, no suor que vamos derramar, nos conflitos que iremos superar. Nossa Senhora, esteja ao nosso lado, nos protegendo, nos amparando. Nossa Senhora, nós te consagramos cada minuto e cada hora deste dia. E por isso, oferecemos uma rosa no início deste dia, nesta recitação da Ave Maria. Ave Maria, cheia de graça, o Senhor é convosco. Bendita sois vós entre as mulheres, e bendito é o fruto do vosso ventre, Jesus. Santa Maria, Mãe de Deus, rogai por nós, pecadores, agora e na hora de nossa morte. Amém. Nossa Senhora, protegei as mães aqui na terra e as que já partiram, dai-lhes o descanso eterno e a luz perpétua. Nossa Senhora, seja para as mães um exemplo de maternidade e de zelo. Ó Deus, por intercessão de Nossa Senhora, Mãe de todas as mães, abençoai a água, a roupa dos enfermos, as fotos de família. Em nome do Pai, do Filho e do Espírito Santo. Amém. Rogai pelas mães, Santa Mãe de Deus, para que elas sejam dignas das promessas de Cristo. Amém. Fique em paz. Um bom dia.

começando por aqui o Vibe Sertanejo, programa que é 100% sertanejo pra galera do agro, pra você que gosta. A hora é agora. Bora aumentar bem esse volume porque a porteira já tá sendo aberta, meu povo. Chega mais aí, fique super à vontade, ilustre bem essa botina, ajeita o chapelão na cabeça. Porque Jugodói tá na área. Cowgirls e cowboys, chega mais aí, pedidomusical.com.br. Bora começar jogando pra cima a nossa Vibe Sertaneja. Jorge e Matheus, Abismo. Vibe Sertaneja tá no ar. Bom finalzaço de semana!

0: fechando a primeira porteira do Vibe com Jads e Jadson. Primeiros erros, razões e emoções, o famoso popurri. Se liga, o Vibe tá só no comecinho, tem muita coisa boa pra rolar pra você. Claro, sempre sertanejo, raiz, o clássico e o universitário.
1: Sense 18.

E notícias sempre, né? Pra você que gosta, Ju Godoy sempre trazendo pra você aqui as principais notícias do momento. Zé Felipe se irritou ser xingado de beta. Vou te explicar essa parada, tá? Zé Felipe reclamou essa semana dos xingamentos que anda recebendo nas redes sociais do público mais jovem. Nos stories do Instagram, o cantor, que é filho do sertanejo Leonardo e da influenciadora Lalalala Poli, contou que é frequentemente chamado de beta e admitiu que não sabe o que isso significa. Tem uma ressalva pra fazer. Galera, é o seguinte, quer xingar? Não manda assim, você é muito beta. Manda logo pra da ponte que caiu, né? Beta é a minha... Não vou dizer o que ele falou, entendeu? Mas ele falou beta. É peixe, é? Disparou o Zé Felipe. Outro que geralmente está aparecendo aqui é um tal de Boy Toy. Agora, o que é Boy Toy? Questionou o cantor na sequência. O filho de Leonardo aproveitou para fazer uma reflexão sobre o vocabulário das novas gerações. Eu tenho 28 anos. Quem tem de 35 para cima em um período muito curto não vai conseguir entender quem tem 18. Tudo tá muito mudado. Olha que onda, declarou o ex-marido de Virgínia Fonseca. Bom, o termo beta é usado aí de forma pejorativa na web para se referir a um homem visto como submisso, inseguro, fraco ou inferior. E a galera tá chamando o Zé Felipe de beta. É o posto de alfa que é usado para se referir a um homem visto como dominante. O xingamento é uma forma preconceituosa, né? De sugerir que o homem tem uma baixa masculinidade e possui uma passividade, tanto beta quanto boy toy. A galera tá chamando o Zé Felipe de boy toy. Você achou o que disso, hein? Achei legal ele ir pras redes sociais com seu jeito tão simples de não tô entendendo o que é isso. Alguém me explica, por favor? Traduzido pra você, viu, Zé Felipe? Pra galera também que tava na dúvida. Pronto. Gil Godoy também é cultura. Cultura inútil, né? Vamos de música sertaneja pra você que tá afim de ouvir em volume máximo. Henrique Diego, efeito reverso.

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1: Em especial pra você que tá curtindo aí o inicinho de finalzaço de semana, aqui juntinho de Jugodó e marinando essa carninha já na resenha com os amigos. Calma, vai devagar, porque o fim de semana tá só no começo. Por aqui ele passou, o Luan Pereira, paciência. Inclusive hoje tem notícia sobre o cara.
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3: 6h33.
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5: Bom dia. Hoje é sábado, dia 2 de maio. Evangelho de hoje, João capítulo 14, versículos 7 a 14. Naquele tempo disse Jesus a seus discípulos: se vós me conheceis, conhecereis também o meu Pai. E desde agora o conheceis e o vistes. Disse Felipe: Senhor, mostra-nos o Pai, isso nos basta. Jesus respondeu: há tanto tempo estou convosco e não me conheces, Felipe. Quem me viu, viu o Pai. Como é que tu dizes: mostra-nos o Pai? Não acreditas que eu estou no Pai e o Pai está em mim? As palavras que vos digo, não as digo por mim mesmo, mas é o Pai que, permanecendo em mim, realiza as suas obras. Acreditai-me, eu estou no Pai e o Pai está em mim. Acreditai, ao menos, por causa destas mesmas obras. Em verdade vos digo: quem acredita em mim fará as obras que eu faço, e fará ainda maiores do que estas, pois eu vou para o Pai, e o que pedirdes em meu nome, eu o realizarei, a fim de que o Pai seja glorificado no Filho. Se pedirdes algo em meu nome, eu o realizarei. Ver em Jesus o próprio Deus é o tema do Evangelho de hoje e é o que nos fortifica em nossa fé cristã. Quem o vê, vê o Pai, afirma Jesus a Felipe quando este lhe pede que mostre o Pai. Até aquele momento, Felipe não tinha percebido a presença de Deus entre eles. Quantas vezes também nós, por tê-lo todos os dias presente na Eucaristia, não lhe damos o devido valor. É preciso acreditar que Ele está entre nós, por tê-lo todos os dias presente na comunhão, na palavra, na pessoa do irmão, nas atitudes que nos são apresentadas em nosso dia a dia. Somente assim seremos verdadeiros discípulos de Jesus, fortalecidos e corajosos. Quando temos esta clareza, esta certeza, tudo se encaminha da melhor maneira em nossa vida e nossas ações. Mesmo que tenhamos de passar por incompreensões, rejeições e perseguições, aquele que acredita em Jesus fará as obras que ele fez e elas serão ainda maiores, diz o próprio Jesus no Evangelho de hoje. Eis um profundo encorajamento que Jesus nos dá nesse dia, para não fraquejarmos diante das dificuldades, e sim permanecermos firmes diante da nossa caminhada de fé. Um bom dia a todos e que Deus abençoe seu dia.
3: Seis e 36.

hora da sequência, as nossas notícias agora falando do gigante Luan Pereira, que divulgou intensa agenda de shows para maio desse ano, viu? A agenda do cara tá lotada. O fenômeno do agronejo Luan Pereira divulgou sua agenda oficial para o mês de maio desse ano, levando a cultura do campo para os palcos. O cantor tem 14 datas confirmadas, viu? Ele iniciou o mês com shows dobrados no Mato Grosso do Sul, passando por Glória de Dourados e Maracaju no mesmo dia. A agenda tem forte presença no interior paulista, Barão de Antonina, Boracéia e Gastão Vidigal. No Paraná, Umuarama e Maringá. E em Minas, Paíns, Santa Rita de Caldas e Divinópolis. Não para por aí não, viu? Ele ainda levará seu show para Rondônia e Rio Grande do Sul. Você pode conferir todas as datas para saber se ele vai passar na sua cidade ou não, acessando o site do cara, viu? Ele que teve, infelizmente, aí, né, um mal-estar nas últimas apresentações, né, com pressão alta, etc e tal. A gente espera que ele tenha tratado, né, porque não adianta entupir a agenda de show, sendo que a saúde dele ainda tá meio debilitada. Hashtag fica a dica aí, viu, gigante do sertanejo. Mas a gente fica feliz de saber que ele tá aí, né, a todo vapor. Mora de som por aqui, que eu sei que você tá afim de fazer festa, né, de fazer bagunça. Então vem comigo, Lauana Prado, carro de mensagem no Vibe Sertane.

0: Fechando assim mais um super blog aqui do Vibe Sertanejo com Felipe Rodrigo. Caos de alguém. Pare de ser caos de alguém, meu filho. Seja luz na vida das pessoas. Ah, de caos o mundo já tá cheio, viu? Bora ser aí a fofurinha da vida de alguém, a coisinha fofinha, a coisinha cortosa, viu? Bora virar essa chave aí desse azedume e ser alguém melhor. O Vibe Sertanejo volta já.
1: Seis e 49.

0: é: Vini Júnior apaga foto com Virgínia Fonseca após ser ignorado por ela e Web reage. A coisa não tá boa, não. Ai, meu Deus, não aguento, gente. Eu acabo rindo. Desculpa, eu preciso me controlar, né? O que começou como uma possível tentativa de afastar os rumores de crise ganhou um novo capítulo. Após publicar um vídeo em clima de intimidade com Virgínia Fonseca, Vini Júnior decidiu apagar o registro cerca de 5 horas depois. Atitude que intensificou ainda mais as especulações envolvendo o casal. Deixem a mãe solteira viver, comentou o internauta. Meu palpite, ele fez alguma agada, tentou se desculpar, ela escorraçou ele e ele apagou. Ela não vai até ele para ele se desculpar e ele não tem agenda disponível para ir até ela para se desculpar, teorizaram. A coisa não tá boa mesmo não, viu? Afirmaram. Esse relacionamento esfriou já tá sem graça. Mais cedo, o jogador do Real Madrid havia compartilhado nos stories do Instagram um momento descontraído ao lado da influenciadora. Na foto, os dois apareciam coladinhos, cantando juntos ao som de Pictures, de Justin Bieber. Apesar da tentativa de demonstrar proximidade, a repercussão tomou outro rumo após a reação, ou a falta dela, né? Por parte da influenciadora. Virgínia voltou às redes sociais pouco tempo depois, mas não repostou o conteúdo do namorado, o que rapidamente virou assunto entre os seguidores. Só ele, né? Por que que ela tá fazendo a egípcia? Comentou uma internauta. Ela nem repostou, observou outra. Vai amar sozinho agora, escreveu mais uma. Ê, meu Deus do céu, será? Será que azedou? Não sabemos. O que sabemos é que vamos sim continuar acompanhando, porque sim, somos dessas. Sabemos que você gosta de uma boa fofoca, né? Então o Gil Godoy traz sempre aqui pra você. Vamos acompanhar, né, gente? Vamos acompanhar. Pra mim esse negócio aí nunca deu muito certo, não. Nunca deu muita liga. Ai, depois desse momento, Maria Fifi, o Vibe Sertaneja continua com o seu último bloco. João Carreiro, nunca namorei um cowboy.
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Vou rumo à próxima cidade, à próxima festa, o próximo rodeio, e lá eu vou ser bicho solto. 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Essa é a vida do peão, sem rumo, sem destino, sem parada. 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Porque o amor pode ser grande, mas a saudade sempre vai ser braba. 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

feliz, joga a mão no céu e curte Roberta Miranda e Gustavo Mioto. Pra quem nunca sofreu com essa aqui,

0: Fechando assim a nossa última porteira aqui do Vibe Sertaneja, com banda Corpo e Alma, data especial com Marcos e Belucci. Vou ficando por aqui, desejando a você um excelente finalzaço de semana. Juízo, tenha juízo. A gente se encontra no próximo Vibe, tá? Bom finalzaço de semana. Tchau.
1: Sete e três.
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1: Sete e três.
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0: Muito bom dia para você, seja muito bem-vindo, seja muito bem-vinda sempre. Claro, aqui na ZYD 735, operando em 104,59 FM. A mais ouvida, a mais curtida, a mais potente do Planalto Norte Catarinense e do Sul do Paraná. Manhã de sabadão, dia 9 de maio, ano 2026. Termômetros marcando nesse momento 12 graus aí de temperatura. Chuvas intermitentes aqui na mola propulsante do Planalto Norte Catarinense. Deve ficar cravadão os termômetros aí em 12 graus de temperatura. Não deve passar muito disso na manhã desse sabadão. Hoje, nascimento do educador Álvaro Magalhães em 1909. Invasão holandesa em Salvador, Bahia, em 1624. 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Você que está aí na sua casa, você que está aí no seu trabalho, você que está levando a Nova de carona, você que está viajando, leva a garote aí, viu? Garote, pista molhada, famosa aquaplanagem, né? Pra garote. É, pratique sempre a direção defensiva. Você que já está aí saindo pro trampo, se preparando para ele, você que está tendo o privilégio final de semana de estar com a sua família, que realmente possa ser um final de semana abençoado para todos nós. Vamos fazer o seguinte, vamos já liberar aqui, ó. Hoje são 5 horas de programação diretão aqui na Nova Era com vocês, né? 5 horas ininterruptas, esse é o nosso trabalho aqui na Nova, 5 horas sempre no microfonaço da 104,5. 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
1: 7:11.
0: Momento sertanejo no ar com Gê e Giovanni. Mensagem errada.
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1: 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Candinheiro e Marciano, se eu não puder te esquecer, e ainda ontem chorei de saudade. Ai, ai. Daqui a pouquinho tem mais Momento Sertanejo.
2: 7:19.
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2: 7:20.
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2: 7:22.
1: João Luiz Correa. Quem que trouxe chimarrão pra mim aqui com água fria? Quem que foi o...

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1: 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Ai, ai, chove aqui na mola propulsante do Planalto Norte Catarinense, tarde Mafra. Ai. Chuvas intermitentes nesse ano. E assim persiste durante todo esse sabadão, né? Ai. 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Hoje tem o grupo Cordiona no Centro de Eventos Raízes da Tradição hoje, né? Ai, olha, é bonito. Hoje vamos bailar hoje. Quero chamar Jesus de Genésio aí. Rosi Claire Paz Munhoz tá ligada com a gente aqui no Som da Nova. Obrigado pela sintonia. Kathleen Gabrielli também, né? Patrícia por aqui. Bom demais ter a companhia de vocês aqui no Som Bacana da Nova. Bom dia, que chuvarada, né, coisa minha nossa? Vai ser de cavalo beber água de pé, como diziam os antigos. É, não vai dar pra trabalhar. Acho que eu vou pescar, tomar cachaça. Dona Márcia, variada cedo. Enche no sorteio aí da Dani Pizza Burger, a melhor da Rio Mafra. Marcelo Schellbauer, ô Xerbalzão. Valeu, meu garotinho. É, com o fenômeno El Niño cada vez mais acoplado na atmosfera, a gente deve ter os próximos meses aí de muita chuva, né? Chuva muito acima da média aqui no Rio Grande do Sul, aqui no sul do país, né? Então, a gente já tá sentindo um pouco dos efeitos do El Niño, né? E a gente deve ter nos próximos meses chuva muito, mas muito acima da média, com o El Niño já acoplado na atmosfera e deve ficar com a gente pelo menos até o verão 2027, né? Então a gente deve ter episódios de muita chuva aí nos próximos meses, infelizmente, né? Bom dia, Tiagão, ótimo final de semana a todos vocês da rádio, os ouvintes. Coloque no sorteio o Edson Stefani, ampla veio, participando aí, tudo bom? Lágrimas sofridas, que tanto judia. Bom dia, Tiago, um abraço pra todos na escuta dela, que é a melhor, hein? Vigando Grosel, ô Vigando, vamos, chover. Cassiane de Chaves, bom dia, ótimo sábado, participando com a gente aqui também, tudo de bom. O Miguel Choinatki, do Bairro Alto, com a gente aí também. A Janaína Andrade Gonçalves, também confirmando aí a sintonia. Cleonice de Oliveira Alves, com a gente também, tudo de bom. Bom dia, que nosso sábado seja cheio, seja de boas notícias e boas risadas. Sábado com muita chuva por aqui, Cíntia de Matinhos. Gostaria de ouvir a música Idade de Sonhar. Ô Cíntia, um abraço carinhoso para vocês em Matinhos, tá bom? Litoral Paranaense, pessoal ligado com a gente aí também no som da... Bom dia, abraço para todas as mães do mundo inteiro. Para mim é especial que tá lá no céu. É o Marcos Aurélio Câmeres da Restinga, participando aí também. Tá bom, Pia Véia, tá entregue o recadão aí, tá bom? José Luiz Green da Vila Nova, com a gente também, tá ligadão aí no Som da Nova, obrigado pela sintonia. Bom dia, amigo, manda parabéns e abraço especial pra minha mãe, Jandira, 80 anos hoje. Amo muito mesmo, querida, o Sérgio e família, ô, dona Jandira, 80 anos hoje, dona Jandira. Uma criança ainda, né? Parabéns, felicidades, que Deus abençoe a senhora sempre aí, tá bom? E essa data se repita por muitos e muitos anos. Um abraço também de toda a turma aqui da Nova, do Debando da Jandira.
2: Bom dia, Thiago, tudo certo? É Marcelo aqui da Vila Nova, do Grupo Chaleira no Fogo. Ameacei a me pescar, um ano combinando, que eu te contei. Agora, 5 meses chovendo. Deus do livro, cura a bucha. Andou. Manda um abraço pro pessoal do grupo do Chaleiro no Fogo. O Emerson, o Marcão, o Zé, o Luan, o Capataz. E manda um abraço pro Tiaguinho, o Carcaça de Grilo.
1: Beleza. Casado do grupo Chaleiro no Fogo, hein? Esqueci 5 anos combinando de pescar, convencendo as mulheres, conversando com as primeiras damas. A hora que tiver autorização para esse final de semana, chuvas torrenciais. Ai, ai. Que raiva, né, Diazada? Que raiva. Osmair Cardoso tá por aqui também com a gente participando, né? Jocimar Condulache, ótimo sábado a todos na escuta da melhor da... Obrigado pela sintonia com a gente aí, tá bom? Tudo de bom. Bom dia, Larissa Brito. Manda alô pro pessoal aqui do posto AG8 do quilômetro 9. Fale pro Marquinhos. Se acordar e se mexer aí, abraço, tudo de bom. Ô Marquinho, acorda aí, homem, se mexa. Tá louco, rapaz? Pessoal do AG8 e do KM9. Alida Figueiredo por aqui também com a gente do São da Nova. Oi, Arlete Veiga, tudo bem? Tá ligada com a gente aí também. Andréia Schellbauer Franco também aqui na escuta da Nova. Valdir Alves conosco aí também. Tudo é bom, garoto?
0: Bom dia, Thiago. Tudo bom com você?
1: Oi.
0: Um ótimo final de semana, um forte abraço. Aqui é a Rosane da Vila Zelinda, desde as 6 ligado na Nova Era.
1: Opa!
0: Um forte abraço e coloque aí no sorteio.
1: Claro.
0: Tudo de bom.
1: Obrigado, um beijo carinhoso pra vocês aí na Vila Zelinda, meu povo amado. O dia só começa depois dele.
3: Bom dia, Thiago Aristeu Veiga. Manda um alô pra Tundo Nova, pra quem estiver nas curtas, pra todos meus colegas, pra vocês aí da rádio. Sábado abençoado por Deus, que Deus dê muita saúde, tudo bom pra vocês.
1: Bem.
3: Grande abraço, tchau.
1: Obrigado, senhor Esteu, tudo é bom, tamo junto. Bom dia, coloca no sorteio da Dani Pizza Burger, abraço, bom sábado pra vocês, a Cíntia Machado Câmeres da Vila Nova. Tudo bom, Cíntia? Abraço pra vocês aí também. Obrigado pela sintonia. Tudo bem, Roseli Eufrásio Batista da Costa com a gente também. Doroteia Ribeiro aí no Som da Nova. Bom dia, meu amigo Tiagão. Tem que ganhar esse combo hoje. Olha lá o Chaz, olha o que ele escreve lá. E pau, e pau, e pau. Bom final de semana, Pia Velho. Andrei Irte marcando presença na melhora. Tudo bom, Piazinho? André Luiz Green com a gente aí também. O Xerbalzão tá dizendo, Edson, que vai trabalhar esse vadio. Você chega catingado de vadio, né? Chega feder de vadio, né? Bom dia, Tiagueira, chuvarada. Nem a saracura tá aguentando. Abraço e vai. Amanhã tem que enfrentar os... O São Paulo amanhã, né, Samuca? É. Marcola. Vamos ter que empurrar o boné no São Paulo amanhã, né, Tia? Pra gente sair da zona do rebaixamento. Eu que eu não aguento mais andar por aí, o pessoal chegar pra gente. Primeiro, Tiagão, primeiramente, bom dia. Em 17º, Corinthians. Tá muito chato isso aí já, né? Bom dia, Terezinha da Campina dos Andrade. Ô, Terezinha. Bom, querida. Tá com a gente aí também no Som da Nova, tudo de bom. Bom? Daqui a pouquinho tem mais. Daqui a pouquinho sorteio pertinho das 8 da manhã da Dani Pizza Burger. 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
4: Bom dia, Thiago, aqui é o Yuri Daniel de Andrade, da Vila Nova, viu? Chove aí ou pinga?
1: Pinga!
4: Viu? Manda esse x-salada aí na Vila Nova pra nós degustar aí.
1: Eu gostei da mensagem dele aqui, ó, da pergunta dele, ó.
4: Bom dia, Thiago, aqui é o Yuri Daniel de Andrade, da Vila Nova, viu? Chove aí ou pinga?
1: Pinga!
4: Viu? Manda esse x-salada aí na Vila Nova pra nós degustar aí.
1: Tudo é bom, filho? Tudo é bom?
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1: Ai, ai, momento sertanejo. 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Eu vou rapidinho pro nosso intervalo, daqui a pouquinho tem mais aqui na Nova. Rapidão, hoje só é 7h38 e o povo já tá desse jeito, perguntando se tem pinga na rádio. 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
1: Até às 8 horas da manhã. 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
7: 7h40.
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1: É Momento Sertanejo aqui na Nova com os atuais Alice. Momento Sertanejo vai rapidinho pro nosso intervalo, daqui a pouquinho tem mais aqui na Nova.
2: 7h48.
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2: 7h51.
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3: Salve, Mafra, e toda a região, nós somos do Grupo Bailaço e também estamos aqui.

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2: Bora! Toma uma!
1: Suas horas, homem. Tá louco? Se liga, era... Achando que eu sou um bêbado. Que isso? Vamos lá, 3642-3955. Daqui a pouquinho tem sorteio da Idadani Pizza Burger. Hoje um combo com 4x salada, 1 quilo de fritas e mais um refrigerante 2 litros. Carcule. Acabou com o capricho a semana inteira numa dieta. 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Daí liga o rádio pela manhã no sábado na promoção dessa. 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Vai tudo por água abaixo a semana. Ah, é. Bom dia, Thiago. Manda um salve para as enfermeiras da UPA. Especial aí para Adeline e a Helena. Beleza, um abraço especial aí para as enfermeiras da UPA, né? A Adeline e a Helena. Valeu. Tá, entrego o recado aí. Tudo de bom. Vamos. O Gabriel Líbio já se carcou num peãozinho lá, bicho velho. Mas aí é bonito, né? Aí é bonito.
3: Bom dia, Thiago, tudo bem?
1: Oi.
3: Pô, deixa eu te contar um segredo.
1: Diga, querida.
3: E uma triste notícia, né? Você acredita que a Josiane de Lima, ali da Vila Clementina, começou a fazer pudim? De pote, pensa a delícia, ó. Só que daí cheguei lá, a mulher chorando, que vai ter que parar.
1: Ué?
3: Foi denunciada. Porque ela faz no fogão a lenha e ela tá queimando até pneu de bicicleta pra fazer fogo, porque não tá difícil a lenha. Até se tiver algum ouvinte que esteja fazendo promoção de lenha.
1: É verdade.
3: Chamar ela no PV, né?
1: Claro.
3: Tava fazendo fogo com pneu de bicicleta. Cheguei lá, a mulher virada só em carvão. Carvão na sobrancelha, pico humano na cabeça. Fiquei com dó dela, Thiago.
1: Mãezinha.
3: Doei até uma carga de lenha pra ela.
1: Mãezinha, você carcou, hein? Que judiação. Se jogar lá, a mulher virar num pico humano. Você carcule, né? Que situação, hein? Cortando lentes que tava queimando pneu dentro de casa, carcou. Que situação, né, Denise? Como diz a tia Sílvia, pense.
4: Eia, compadre, velho, sabadão aí, chuvoso, essa música aí dá vontade de entrar dentro do par de serviço. Carcule?
1: Ah, isso aí dá.
4: Bom dia, meu compadre querido.
1: Bom dia, compadre. Meu
4: lindo. Todos
1: lindão.
4: Da rádio aí, desejar um ótimo abençoado sábado. Um feliz dia das mães pra todas as mães aí. Que não é só um dia, né, compadre? É todo dia.

0: tempo de bom. Bom dia, Thiago, em Jaraguá do Sul. No trabalho e muita chuva. Um abraço da Rose do Edenilson. Ô, Piadas Pimenta. Ô, Piazinho. Um abraço pra você, pra família, pra Rose, hein? Pessoal em Jaraguá do Sul aí, ouvindo a nova. Tudo de bom. Bom final de semana aí, tá bom, Edenilson? Ô, Piadas Pimenta. Pensa nas pimentinhas que eles faziam lá, que era bom demais, né? Ai, era bom demais, né? Bom dia, amigo. Manda um abraço pra minha irmã Renide Augusta. A minha irmã Renide Augusta Vitória. Tá de aniversário, muita festa no interior, hein? A Maria Sirene Pichai, de quem manda. Ô, Reni, aí de Augusta Vitória. Colhendo mais uma mandioca no Jardim da Existência hoje. Parabéns, felicidades. Um abraço também carinhoso de toda a turma aqui da... Tudo de bom, viu? Suzana Mello tá com a gente aqui também no Som da Nova. Marisa Pixos também sempre com a gente, né, Marisa? Bom finalzão de semana. Bom dia, Thiago. Mande um tiro de 12 para ver se minha mulher escuta e levanta da cama. O Eliel, minha esposa Vivian. Ô, Vivian, vamos. Como diria um amigo nosso, comunicador, que já não está mais entre nós, né? Ele dizia assim: a cama foi feita para dormir e não para morar. Ele dizia. Ai, ai, ai. E depois ainda ele fechava com a frase: quem tem limite é município. Aquele bicho lá era louco, né, cara? Roseli Deck com a gente aí também. Obrigado pela sintonia. Bom dia, Thiago. Um abraço para todas as mães que estão curtindo a nova. É o Jaison do Ibuial. Valeu, Jaison. Tudo de bom, garoto. Thiagão, bom final de semana. O Elvis Ribeiro. Bom, Elvis. Tudo de bom, garoto. Osmair Cardoso tá com a gente aí também no Som da Nova. Zenilda Wagner, tudo bem? O Aslan Miguel tá ligadão aí também no Som da Nova, tudo de bom. Vanessinha Roelferman por aqui com a gente também, né, Vanessa? Bom final de semana. Bom dia, amigo Tiagão. Quem vos fala é o Pereirinha Construções. Na escuta, tomando um café com a minha esposa, desde que chova. E vai... Põe no sorteio aí. Alô, Pereirinha. Milagre se espiar não tá trabalhando aí no sabadão mesmo com chuva. Milagre, né, Pereirinha? Abraço pra vocês, pra primeira dama e pra família, tá bom, garoto? Tudo bom. Muito bem, então hoje sabadão, dia que antecede o Dia das Mães, né? A gente tá fazendo promoções a cada hora aqui na Nova hoje na programação do Área VIP. Então deixa eu fazer o seguinte, deixa eu fazer o primeiro sorteio de hoje. Vamos lá? Rufe os tambores. Hoje valendo nessa primeira pegada seca aqui da Nova, valendo 4x salada, 1 quilo de fritas e um refrigerante de 2 litros. Ai. Vamos ver quem levou o primeiro aqui, ó. Primeiro prêmio de hoje. Final do telefone apresentado na tela é o 2111. E quem levou foi Eduardo Roberto Anciuti. Olha o seu Eduardo aí, ó. Muito Corinthians. Parabéns, seu Eduardo. 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Palmas!
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0: 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Daqui a pouquinho, depois do nosso intervalo, a gente vem com outra promoção aqui na nossa programação. E eu conto daqui a pouquinho pra vocês. Fiquem ligados aí, tá bom? Volto já. Daqui a pouquinho tem o Sábado Total dentro do Área VIP aqui na Nova.

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5: 8:10.
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0: chegou o Piazinha na Nova em 104,5 para todo o Planalto Norte Catarinense, para todo o sul do Paraná, amanhã de sabadão, dia 9 de maio, ano 2026. Termômetros marcando nesse momento 11 graus, a temperatura chove aqui no Castelinho da Comunicação. 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É, próximo bloco, próxima promoção. 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E o sorteio próximo ali das 9 horas da manhã, tá bom? 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E é bom, viu, gente? É bom. Meu amigo Edmar lá conseguiu se aproximar da Tarturel. Pensa na qualidade. Tá a fim de ganhar uma pizza, então, da San Helen Village? Dispara aí sua participação agora no 3642-3955. Pertinho das 9 tem o sorteio, tá bom? Quem já participou pode participar também. Vão participando, que cada hora da programação do Tiagão aqui na Nova tem uma promoção diferente. 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
2: 8:13.
0: Bichote com Hungria.
3: A gente vive com amor. Amor e fé.
0: Precisamos de amor, mas também de fé.

0: toca o que você gosta, Israel Rodolfo em 104,5. Voltou com quem não voltava. Bora que modão, hein?
1: Ficou difícil.
0: Paulada. Voltamos já.

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1: Vamos lá rapidinho pro WhatsApp da Nova, 36423955, manhã de sabadão, 9 de maio, ano 2026. Sabadão chuvoso aqui na cidade de Mafra, no Planalto Norte Catarinense. Estamos nesse segundo bloco aqui da programação da Nova com San Helen Village para sortear uma das pizzas mais gostosas da região, hein? 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Pertinho das 9 tem o sorteio. Patrícia Stahl, da Vila Ivete, ligada com a gente aqui na 104,5, né, Patrícia? Obrigado pela sintonia com a gente, seja bem-vinda. Tá bom? Eu vou sair, será que ela não é? Bom dia, amigo Tiagão. Um abraço para a mana Simone, que mora em Schroeder. É, quero participar do sorteio do grupo Porca Véia, do nosso amigo Nelsinho. Isso aqui foi ontem, Tchens. Hoje não tem mais, meu queridaço. A Vivi dando bom dia pra gente, né, Vivi? Elton Batista da Costa por aqui também, confirmando aí a sintonia, tudo de bom. Obrigado pela sintonia também aqui no Som da Nova. Beleza? Bom dia, coloca no sorteio Felipe Matheus. Felipe, Matheus, Martim e Márcia. Por enquanto estamos no chimarrão, mas logo com essa chuva vai começar a baixar o estoque de bebida. Coloque o milionário José Rico. Mostre que você manda nessa programação. Deixa pra nós. Felipe Fernando Fux. Ó, o bicho tá com os fortinhos, vou dar uma foto nos fortinhos ali, ó. Ai, olha. Chega a me espumar a boca, que nem dizem. Ai, ai. Bom dia, Thiago Joseira de Lima. Quero essa pizza, amanhã é meu aniversário. A Denise me sacaneou essa peste. E eu, Josiane? Diz que você tá pra fazer fogo aí no fogão, diz que você tá queimando até pneu, diz ela. Bom dia, confirmando a audiência, o Marcos Queiroz. Vão, Marcos! Tá ligadão aí com a gente também, tudo de bom. Bom dia com chuva, amigão. Fé em Deus, vamos, que importa está bem. Alô, Tcheco. Que nem dizem, podemos estar sem um real no bolso, mas a saúde estando boa é só alegria. Rafael Carlos Schellbauer tá ligadão com a gente aí também no Som da Nova, tudo de bom. Obrigado pela sintonia também, tá bom?
2: Bom dia, Tcheco. Bom dia. Deus abençoe vocês, o trabalho de vocês aí, tudo. Me põe no sorteio da...
3: Que foi, Jussara? Parece que tá morrendo mesmo.
1: Bom dia, Thiagão, Melsaro, sábado a todos com chuva mesmo. Um abraço, Piazinho, César Martins. Bom, César. Tá ligadão com a gente aí também no som forte e pesado da Nova. Isabelle Vitória Terres com a gente participando aí também, tudo de bom. Bom dia, Thiago, no sorteio. Francisco da Silva, Lírias, bairro Bom Jesus, Rio Negro, Paraná. Beleza, Piazinho, abraço pra vocês aí também, tá bom? Lourdes Terres participando com a gente aí também, galera do bairro Seminário, todo mundo na Nova. Marcelo de Souza Franco tá ligadão com a gente aí também. Everton Ricardo Oliveira, tamo ouvindo aí o Fera da Comunicação. Valeu, irmão, um abraço. Jéssica Aparecida Rosa também, né, Jéssica? Tá com a gente aqui no Som da Nova, obrigado pela sintonia.
4: Oi, bom dia, Thiago. Eu aí de novo, não pude ganhar o X Salada. Então manda essa pizza aí, o Yuri Daniel de Andrade.
1: Credo! Bom dia, Thiago. Show de bênçãos. Coloca em sorteio o nome da mãe aí, a Carmen Lúcia Vizentine, claro, participando aí também, tá bom? Bom dia, confirmando a audiência, desejar um ótimo sábado a todos nós, bom trabalho, Tiagão. Luciane Saibot, aí da Vila Nova, obrigado, Luciane, um abraço pra vocês aí também, tá bom? Tudo de bom. Terezinha, tudo bem? Tá ligada com a gente aí também, obrigado pela companhia. Nós... Silmara Lezin com a gente aqui também no Som da Nova, obrigado por estar com a gente. A Bruna também, né, Bruna? Obrigado pela sintonia também, bom sabadão. Felipe Batista da Costa, ligado aqui em 104,5. Paulo Giovanni Bauer, todo mundo na Nova, garoto, abraço. Bom dia, abraço para a família Querubim, especial para minha esposa Marlene, que está no aniversário. Ô Marlene, a esposa aí do Valdemar, parabéns, felicidades aí também, muitos anos de vida. Que Deus abençoe sempre e essa data se repita por muitos e muitos anos aí, tá bom? Tudo de bom. Maurício Wiesentainer, tá ligadão aí também no Som da Nova. Elair Lima com a gente aí também. Michele Chade também tá confirmando aí a sintonia ligada no Som da Nova. Obrigado pela companhia, tudo de
5: bom. Bom dia, bom dia, Tiago. Que tempo, Tiago. Ai, eu fui levar.
3: Vale, rapaz.
5: Meu amor, pra trabalhar.
3: É.
5: Mas tá louco esse tempo louco aí, né?
3: É.
5: Passando aí, Tiagão, pra te desejar um abençoado final de semana pra você. É. Tamo por casa, fazendo faxina.
3: Ah, é?
5: Beleza? Um abraço pra você, pra tua família. Tudo de bom.
3: Se cuida.
5: Tudo de bom.
3: Cuide.
5: Já sabe, né? Que nem sempre te falei. É. Se cuida, menino. Se cuida bastante. Você não tá se cuidando.
3: Tamo.
5: Se cuida, menino.
3: Grande, Niltinho.
5: Abraço, Thiagão.
1: Valeu, Niltinho.
5: Daquele jeito que você gosta.
1: Niltinho de Souza Luz. Esse é gente boa demais, hein? Nosso ouvinte tá sempre ligadão também do Som da Nova, né, Piazinho? Bom final de semana, hein? Se cuide. Você não tá se cuidando.
6: Bom dia, Thiago. Sou do Zé Alberto aqui no seminário. Participar do sorteio. Deus abençoe o dia de todos vocês.
1: Obrigado, seu José. Grande abraço pro senhor aí também, tudo de bom. Daqui a pouquinho tem mais aqui no Som da Nova. Daqui a pouquinho tem mais participações aí também. É rapidão, voltamos já.
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4: 9:10.
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4: 9:11.

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0: Vamos dar mais uma pegadinha aqui no Sábado Total. Daqui a pouquinho tem o sorteio da Sun Highland Village dentro de instantes aí, tá bom? A saudosa Marília Mendonça na nova.

0: 3642-3955, rapidinho aí pro Lattes da Nova. Manhã de sabadão, chuvosa, chuva aqui na Mola Propulsante do Planalto Norte Catarinense. Dentro dos instantes, o sorteio da pizza da San Helen Village para você degustar. É, in loco, que ele diz. Oi, Amanda Franco, tá ligadona com a gente, obrigado pela sintonia, bom sabadão, tá bom? Bom dia, manda abraço pra turma do Retiro Bonito, aqui é a Bianca Viga Schelbauer, tudo bem, Bianca? Abração pra vocês aí, bom final de semana, tá bom? Obrigado pela sintonia. É bom lembrar que de muitas maneiras já somos abençoados. Tio Giovanni, ele não é pouco, ele é muito. Muito, né, tio Giovanni? Daniela Ivonne Zambelo, com a gente também aí no São da Nova, tudo de bom. Obrigado pela sintonia, seja bem-vinda. Caroline Schmidt-Becker também por aqui. Janine Martins, né, Jani? Bom final de semana, obrigado pela companhia também aqui no São da Nova. Micaela Lorena com a gente também, o Hélio Fernandes. Bom dia, Thiago, tudo bem? Hoje eu, marido Osmar, curtindo a melhor. Oi, Adriana Schaubauer, Kondikovski. Bom finalzão de semana pra vocês aí, tudo de bom. Jaine Maiara, Deda, confirmando sintonia com a gente também. Marli Silva, a Marli Kickler por aqui também, Marli Teodoro, né? A Gisela Aparecida aqui também com a gente, 104,5, tudo de bom. Fabiane Silva também por aqui com a gente, né? Bacana ter vocês aí com a gente. O Rodrigo Luiz Frogueu, ligado com a gente aí também no Som da Nova, tudo de bom, hein?
1: Bom dia, meu amigo.
2: Bom dia, você vai vir.
1: Como é que tá
2: bom
1: o cheiro dia, de fralda aí, da?
2: Bobeira.
1: Ia falar outra coisa,
2: você fica bravo. O piada chácara, a produção já fale. Já é besteirento esse homem.
0: Eliane de Rio Negro, com a gente também, 104,5, tudo de bom. Bom dia, beleza? Aqui beleza é pouca, claro, mas é maquiagem. Feliz Dia das Mães para todas as guerreiras. O Gilmar tá tudo mato. O nosso bêbado preferido tá ligadão aí no Som da Nova. Oi, Armídia, tudo bem? Tá ligada com a gente aí também na 104,5, tudo de bom. Gisele Molin também por aqui com a gente, né? O Flávio Schuentner, ligado na melhora. Valeu, meu queridão, abraço pra vocês e obrigado pela sintonia também, tá bom? Cristiano Dias, a Vila Ivete, tá ligadão também a Suzana Kohler. Valdir Alves, meu amigo Irineu Fedenk, Barber. Também tá ligadão com a gente aí, né, meu garoto? Bom final de semana. Seu Antônio Borba, tá com a gente aí também, o Rony da Silveira, né, Rony? Abraço, garotinho, obrigado pela sintonia com a gente aí também. Bom, Tiagão, Valdecir, manda abraço pro Marquinho, Alexandre, o Alisson da Estação Nova, a galera da Vila Solidariedade. Pagar um pouquinho o áudio referente ao Euninho, ele falou ali. Daqui a pouquinho nós vamos escutar, hein, Valdecir. Tá bom, meu piá?
3: Bom dia, Thiago. Coloca eu no sorteio, Rafael Pereira de Loreno. E manda um abraço pro meu filho, Heitor.
0: Isso, um abraço pra vocês aí, tudo de bom. Maurício Wenzitainer, tá ligado com a gente aí também, grande abraço. A Marli Kickler também tá por aqui com a gente, né? A Gilma de Fátima, Pires Schumauer do Campo da Lança, todo mundo na nova. Um abraço pra vocês também, a Patrícia Ruth Stelman com a gente. A Márcia Prestes de Medeiros. Um abraço pra sua filha. A Márcia Prestes de Medeiro manda um abraço para sua filha Jéssica da farmácia Farmagros, o quilômetro 9. Legal. Um abraço para vocês aí, tá bom? Tudo de bom. Kevin Cagliari também aí no Som da Nova. Tamo junto, garotinho.
4: Bom dia, meu amigo Thiago Skreski.
0: Meu árbitro FIFA.
4: Um abraço pro amigo, um ótimo final de semana.
0: Um abraço para vocês, obrigado.
4: Tá encarando essa chuva. Bem louco na cabeça.
0: Beleza, meu amigo Marquinho do aplicativo Mobile Drive aí, ó. Carando a chuva, né, Marquinho? E levando a nova de carona. Deus abençoe, pia velho. Muito bem, agora são 9:32. Que rufe os tambores para San Helen Village. Vamos ver quem levou a pizza então da San Helen Village, lá do meu compadre de mar, o Patife. É. Final do telefone apresentado na tela é o 5279. E quem levou a pizza para degustar in loco foi a Viviane da Conceição Tauxaque. Viviane da Conceição Tauxaque. Então você acaba de ganhar a pizza lá da St. Helen Village. Tá bom, Viviane? Você pode passar lá a partir das 18h30 para degustar no local. Parabéns, Viviane da Conceição Tauxaque. Vamos já virar a chave aqui, vamos para o nosso próximo sorteio. Próximo sorteio agora a gente fazer ali pertinho das 9 da manhã. É o seguinte, nós vamos sortear agora 2x salada mais 2 refrigerante lata, presente da panificadora Casa das Delícias. Vale. Tá a fim de ganhar 2x salada e 2 refrigerante lata? Ah! Para retirar hoje até as 18h30, já se largue lá, o nome completo 36423955. A cada hora da programação da Nova hoje tem presente. Agora vamos com Casa das Delícias, 2x salada mais 2 refrigerante lata. Daqui a pouquinho o sorteio, vamos nessa!

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0: Muito bem, agora são 9:35. 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
5: 9:37.
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3: 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Daqui a pouquinho tem o sorteio da panificadora Casa das Delícias, valendo 2x salada, mais 2x salada, que é aqui? Eu me perdi aqui agora. 2x salada e 2 refri lata. Carcule, ali da panificadora Casa das Delícias, tá com a chapinha nova ali, o padeirinho. Vou lá buscar 1x salada de tarde aí, padeirinho. Bom? Daqui a pouquinho sorteio então da panificadora Casa das Delícias.
0: 9h44.
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1: 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Daqui a pouquinho tem mais aqui no Som da Nova. Daqui a pouquinho tem o sorteio de 2x salada mais 2 coca-lata. Apresentão aí da panificadora Casa das Delícias, que agora tá com uma chapa nova. Fica aquele x salada bem, com aquele pãozinho bem sequinho, assim, sabe? Eita, coisa boa. Pra um sabadão, dia de chuva, é só vontade de comer besteira que passa na cabeça, né? Meu Deus do céu. Voltamos já. 104.555.
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0: 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E aí, daqui a pouquinho sorteio aí da panificadora Casa das Delícias, né? 2x salada e 2 refrigerante lá. Eita, alô, Miguel Silveira, tá ligadão aí com a gente no Som da Nova. Delci Terezinha Grosso, eu por aqui também confirmando aí a sua sintonia. Bom dia, manda abraço para minhas irmãs pelo Dia das Mães. 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Valeu, Marisa. Tiagão, bom dia, bom meu nobre. Tamo por casa curtindo a Nova nesse final de semana aí chuvoso. Valeu, Kowalski. Bom final de semana, parceiro, velho. Oi, Josi, tudo bem? Bom dia, Thiago. Hoje estamos de só na folguinha. Pinhão e chimarrão. Ô, Vivi. Ai, Zé, bom demais, né? Bom demais. Beijão pra vocês aí, tá bom, Vivi? Bom final de semana. Franciane Marchal, com a gente também aqui no Som da Nova. Eliane Silveira, por aqui também. Obrigado pela sintonia. Tamo junto e misturado aí no Som da Nova. Dilete Selenka, tudo bem, Dilete? Tá aí confirmando sintonia em 104,5. Tudo de bom.
1: Bom dia, Thiago.
0: Bom dia.
1: Quero participar do sorteio. Meu nome é João Celso da Fonseca.
0: Bom, João. Abraço. Nilson Batista, tudo bom, filho?
2: Bom dia, Thiago. Meu nome é Maria da Glória Cruz.
0: Oi, Maria.
2: Quero participar do sorteio dos 2x salada. Um abraço. Bom serviço.
0: Obrigado pra todos nós. Tudo de bom. Eu, querida. Tamo junto.
3: Coloca eu no sorteio, Rafael Pereira de Lorena. Quero ganhar esse x salada, Thiago.
0: Eu. Tudo de bom. Bom dia, manda abraço pro povo aí do Cuiupã, Thiago. Chuva, mas o fogo no fogão em chimarrão não falta. É a Inês Vaneski. Oi, Inês, como é que tá o pessoal do Cuiupã aí, o povo interiorano? Um abraço carinhoso pra vocês, forte audiência da Nova no interior, né? Forte a batida pegada. Chuva de bênçãos, Carmes Lúcia, tudo bem, Carmen? A Sebastiana Gonçalves aí do bairro Alto Rio Negro, Paraná, também ligadona aí no Som da Nova. Oi, aqui é Nicole, lá Isaac Bueno, coloque no sorteio, claro. A Lucimara Bueno também aqui com a gente, né, confirmando aí a sintonia do Som da Nova. Um abraço para todas as mães, inclusive eu, a Elisete Paulina. Tudo bem, Elisete? Parabéns aí para as mamães pelo Dia das Mamães, né? Cleonice Pereira também com a gente aí na 104,5, tudo de bom. Daniele Wolf, também aqui com a gente, grande abraço. Obrigado pela sintonia também.
4: Eu vou participar do sorteio de 2 salados e 2 refrigerantes. Nome é Leandro Bueno Godoy.
0: Bom dia, velho. Elisa Pereira, tudo bem? Com a gente aqui também no Som da Nova, grande abraço. A Dirceleia Batista de Lima.

0: Que chuva, hein, Thiago? Valdiane Camargo. Dizem que pra deixar chover que dinheiro no banco, no dinheiro no banco não molha quando você tem, né? Que não é o nosso caso, hein, né?
1: Oi, Thiago, bom dia. Aqui é Eletro e Santos. Coloca o nome do marido participar do sorteio. O João, contador de piada.
0: Obrigado. Tá? Como é que tá o meu amigo, hein?
2: Bom dia, Tiagão. Aqui é a Veridiana Aparecida Lima. Quero participar do sorteio.
0: Tudo bem, querida? Tudo certo?
3: Oi, Tiago. Tudo bem? Bom dia. Eu sou o João de Lara.
0: Tranquilo, Tiago? Como é que tá o senhor?
3: Mandar um abração aí, Tiago, pra você, pra família aí. Mandar um abraço também pro... Quero mandar uns parabéns pra minha nora, pra Nice Cordeiro. Hoje tá de aniversário. Mais um aninho de vida.
0: Ah, é?
3: Um abraço pra... Pra ela, um beijão no coração da família, hein?
0: Opa!
3: Beleza? Mandar um abração também pro Paulo, que estamos visitando aqui hoje em casa, hein?
0: Aí, ó.
3: Veio cerrar um café com o velho. Beleza, Esquenque?
0: Valeu, senhor.
3: Põe nosso nome na pizza aí também, Esquenque.
0: Deus.
3: Vê se nós comemos essa pizza de graça, hein?
0: Credo!
3: Beleza? Um abraço, um bom sábado.
0: Tamo no X Salada já agora.
3: Um feliz Dia das Mães pra tua mamãe aí, pra tua esposa.
0: Obrigado. Beleza? Valeu, senhor. Até mais. Obrigado, senhor João. Família de Lara. Abraço pro Paulo aí também, o Paulão tá serrando café na casa do pai, né, Paulo? Meu garoto. Abraço pra família de Lara aí, tá bom? Especial pra aniversariante aí do dia. Que Deus abençoe sempre tudo de bom. Bom? Muito bem, gente, são 10:01. Vou fazer o sorteio então aqui, ó, dos 2 X salada e das 2 refrigerante lata presente aí da panificadora Casa das Delícias. Boa sorte. Você que participou no 36423955. Hoje a cada hora uma promoção, empresa diferente. Deixa eu ver quem que vai ser o contemplado ou a contemplada na manhã desse sabadão, deixa eu ver. Final do telefone apresentado na tela dos nossos queridos computadores é o 2207. Quem levou foi a Elisângela Wildner. Elisângela Wildner, você acaba de ganhar então 2x salada e 2 refrigerante lata lá da panificadora Casa das Delícias, tá bom? A gente vai passar o contato para você entrar em contato a hora que você for buscar, que o pessoal vai deixar o X salada quentinho para você. Mas vocês estão dando muita manha para os meus ouvintes aí também, né? Olha, essas empresas estão dando muita manha para os nossos ouvintes aqui da Nova. Isso que é para avisar que hora que o ouvinte vai buscar, que eles vão deixar quentinho o X salada. Nem para mim isso não faz isso aí, rapaz. Mas tudo certo, então. Parabéns a Elisângela Wildner, tá bom, Elisângela? No próximo bloco, vamos entrar com outra promoção, né? Hoje é um sábado diferente, a cada hora tem um presente aqui para o nosso ouvinte da Nova. Para você que acompanha a Nova, você só tem a ganhar, né? Só tem a ganhar. Que rádio que faz 5 horas de promoção direto é só nós. É só nós. Daqui a pouquinho eu conto para vocês aí, tá bom?
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1: 10 horas e 4 minutinhos, agora a gente vai pro Blitz da Nova. 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
2: 10 e 6.
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7: 10:11.
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10: É, muito bem, o prazer é sempre inenarrável poder estar junto com você. Na manhã desse sabadão, dia 9 de maio, ano 2026, termômetros marcando 11 graus de temperatura nesse momento, aqui no luxuoso Castelinho da Comunicação. Hoje, nascimento do educador Álvaro Magalhães, em 1909. Invasão holandesa em Salvador, Bahia, em 1624. Portanto, ontem. 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Vou fazer o seguinte aqui, meu povo. Deixa eu liberar aqui a plataforma para vocês participarem com a gente, né? Só hora até às 11 da manhã você domina aqui a programação da Nova. 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Mas a gente vai fracionar, que nem dizem, né? Eu vou sortear R$100, daí eu consigo sortear para dois ouvintes, para a gente presentear dois ouvintes da Nova, tá bom? 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Então a gente vira a chavinha agora, pertinho das 11 a gente faz sorteio. 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O tanque do carro tá que nem estômago vazio, que nem diz. Você chega, abre ali aquela... Abre a chavinha, abre o tanque de combustível do carro, do peão. 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Tá mais ou menos assim ou não? Famoso só no bafo. Então participa com a gente aí, tá liberadão lá o WhatsApp da Nova, hein? 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
7: 10h15.
10: Simone Mendes. Simone Mendes! Uma saudade proibida hoje. Ui!

0: Muito bem, estamos apresentando a sua hora até as 11. 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Volto já.
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2: 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Hoje no Pílulas da Nova, Lua Santana e Léo Foguete.
6: Lua Santana e Léo Foguete. Lua City Fashion.

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3: Vai, Brasil! Adoro!
2: Vai, Brasil, vai! Vai! Vocês vão ver pra onde vocês vão. 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Participa aí com a gente rapidão aí no WhatsApp da Nova, 3642-3955.
4: Fala, Thiago, boca de chutadeira. Como é que você tá? Bom e bonito e mentiroso. Oh, faz um alô aí pra mim, pô. Outro perneta é todo Júlio. Pô, Irineu Fedeque Barbeiro. E pô, Clécio aí que tá dando um trato no loiro aí, faz favor. Tamo aqui, estamos fazendo um clube dos pernetas hoje aqui na barbearia aqui.
2: Opa, valeu, Valtrin. Abraço pra vocês aí, tudo de bom. E o Clécio que tá dando um tapa no loiro. Tudo de bom. Jonathan Meister, tá ligadão aí com a gente do Som da Nova. Grande abraço, obrigado pela sintonia.
5: Bom dia, Thiago. Aqui é o Adilson da Vila Iveta.
2: Diga, filho.
5: Toca uma música de chuva pra nós, hein? Chuva. Beleza? Um abraço pra vocês, hein? Alô?
2: Música de chuva. Largar um raio aí, sempre às vezes acontece, né? Tudo bem, Maria Soares, tá ligada com a gente aí também do Som da Nova. Álvaro Albrecht aí do Campo da Lança, também tá confirmando sintonia, tudo de bom. Bom dia, Thiago, tudo certo? Aqui na Escuta da Rádio, curtindo esse sucesso e chuva. Grande abraço, vai Palmeira, é o Leandro Farias. Que Palmeiras, rapaz, pare, que Palmeiras. Bom, Thiagão, abraço pro Brucutu, lá no Cide. Tamo parado aqui, tudo parado na lavação do Cide, hein? Estão todos em volta do rádio, ouvindo e mexendo no telefone. Que nem dizem, vendo materiais educativos. Né, meninos? Bom dia, Thiago, tudo bem? Já o Feliz Dia das Mães para todas as ouvintes. A Roselete Berlanda Wolf. Roselete. Tudo bem? Não, é Roseli. É isso, né? É Roseli. É isso, Roseli? Da onde que eu tirei Roselete? Tô nomeando os ouvintes agora, hein, pelo jeito. Mas olha... G. Eduardo Albrecht, com a gente aí também no Som da Nova, tudo de bom. A Silvana Morretes, de Tijuco Preto, tá ligada com a gente aí também no Som da Nova, obrigado pela sintonia. Bom dia, aqui é o Everton Fininho da Enseada. Manda feliz aniversário pro meu pai Emílio, corintiano aí da Vila Paraíso. Logo no sorteio, pegar aí presente da rádio Emílio de Castro. Valeu, Fininho! Tá Enseada, bicho velho, mandando abraço carinhoso aí pro seu pai, o Emílio, né? Hoje colhendo mais uma mandioca no Jardim da Existência aí. Parabéns, felicidades e um abraço também carinhoso de toda a turma aqui da Nova. Tudo é bom. A Patrícia do Emboial manda música feliz aniversário para minha mãe. Deus abençoe sempre ela. Aparecida dos Santos, ô dona Aparecida. Parabéns para a senhora aí, felicidades também, tudo de bom. Bom. A Priscila por aqui também confirmando a sintonia. Adriana dos Santos, ligada também aí no Som da Nova.
6: Bom dia, Thiago. Aqui é a Leriane, meu Antunes. Credo. Me bota sorteio aí.
2: Estraladeira nessa mensagem, meu Deus do céu. Que susto. O Hélio Fernandes, hoje me deu uma vontade de cortar uma grama. Minta num grupo que ninguém te conheça, rapaz. Pare. Não dá pra cortar grama aí, né? Ai, olha. Ai, ai. 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Daqui a pouquinho tem mais.
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0: Muito bem, 10 horas e 36 minutos. Vamos voltar com o Blitz da Nova com Emerson Souza. 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
2: 10h38. 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

0: É o rei do pop, Michael Jackson, nas velhinhas, a nova com Billie Jean. 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Daqui a pouquinho tem a sua participação aqui na Nova.
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3: Queria ter um cadeado pra trancar.
2: Daqui a pouquinho o sorteio de R$200 em Vale Combustível. Nós vamos só fracionar e fazer 100zão pra cada ganhadora. Então a gente vai prestigiar e presentear dois ganhadores, tá bom? 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Tamo junto aí, piazadinha. Patrícia Siqueira Lamoglia, tá ligada com a gente aqui no Som da Nova, o Nelly Richter também, né? Obrigado pela sintonia. De Lima Esteticar, como é que tá aí, compadre? Seu Patife. Tamo junto aí, bom final de semana, capricha, velho. San Helen Village hoje com César Bueno lá na San Helen Village hoje, a partir das 9 horas da noite, né? Ai, aí é bonito. É bonito. Tiagão, quero ganhar essa gasosa pra dar um rolê com a esposa amanhã, o Edson Stefani. Claro, justo. Bom dia, Tiago. Leandro Cordeiro da Estação Nova. Abraço pra mãe, Odete Frogo aí. Valeu, valeu. Um abraço pra vocês aí, tudo de bom. Bom dia, Thiago. Aqui é o Júnior Guimbinhas, aqui da Vila Nova. Põe no sorteio aí, bom final de semana. Claro, obviamente. Bom dia, Thiago. A Fernanda Balgar, Teneiro. Tudo bem, Fê? Tá participando com a gente aí. Bom final de semana, tudo de bom.
4: Bom dia, Thiagão. Yeah. Aqui é Dalcide, do Envio de Santa Catarina.
2: Ô,
4: Thiagão, manda 100 pila de combustível aqui pra nós pelo Pix. Quanta semana nós aí pra... Mafra, matar a saudade da terrinha de você pessoalmente.
2: Opa.
4: Beijos, feliz dia das mães para todas as mães mafrenses e para as mães da tua família.
2: Obrigado.
4: Somos seu fã, não perdemos um programa da Nova. Abraços, tchau.
2: Valeu, um abraço pro pessoal de Joinville aí, né? Pessoal ligado com a gente na capital econômica de Santa Catarina. Obrigado pela sintonia de vocês aqui no Som da Nova. Sejam bem-vindos aí, tá bom? Bom dia, Thiago. Um abraço para as mães costureiras. Hoje, tratando aqui na facção da Elisete, a Maria Luísa, Rosicler, Rosilda, Leonila e Elisete, que estão em casa também. Obrigada, tá bom? Valeu. Um abraço para as costureiras do trabalho, aquelas que estão em casa também, lá na facção da Elisete, ligadas também aí no Som da Nova, né? Tudo de bom. A Viviane Rosa Ralph Milk, com a gente também aí no Som da Nova, tudo de bom. Bom dia, Thiago. Dá um tapa no Paulo Fernando, pra caprichar na massa de macarrão aí. Eu, Paulo, capricha, eita. Capricha. Eu, Sérgio Lise. Bom dia, conte pra nós que é você amanhã que vai estar na Nova. A Nova Nós vai nos presentear com a sua presença amanhã do Dia das Mães. É verdade? Prossegue a informação ou não? Beijo, Ti. Nós te amamos. É a Ed. Como é que vocês sabem das escalas aqui da rádio mesmo antes de mim, hein? Amanhã quis o destino, no dia 10 de maio, que o meu domingo fosse, assim como foi no Dia Internacional da Mulher, o meu domingo amanhã é com vocês, mamães. Amanhã nós estaremos aqui no Som da Nova, a partir das 8 horas da manhã, se Deus quiser, até o meio-dia, em uma grande programação da Nova, né? E claro, um dia muito especial para você, mamãe. Então, realmente, amanhã é o meu dia de estar com vocês aqui em 104,5. Então, já se programa aí para ligar o radinho amanhã, para curtir o domingo com a mamãe. Não vão me deixar no vácuo aqui também, né? Amor de Deus! Bom dia, tudo bem? Manda abraço pro Miguel, que faz aniversário amanhã. Tô de bom pra ele sempre. Feliz Dia das Mães pra todos na audiência. Quero completar o tanque do Corsa, Jussara Grosso. Ô, Jussara, justo, né? Justo. Mais que justo. Mais que justo.
5: Bom dia, Thiago. Tudo bem?
2: Bom, filho.
5: Como é que tá a chuva aí no Alto de Mafra? Meu nome é Alessandro, sou aqui da Roseira. Pense na chuvarada, as estradas tá uma maravilha.
2: Ah, tá uma delícia, né?
5: Quero participar do sorteio aí do tanque de gasolina, hein? Que ontem meu carro foi pra reserva, daí tive que ir no posto de gasolina com o cavintão pra poder vir embora.
2: Chuva! E mentiroso ainda, acredita?
6: Bom dia, Thiago. Aqui é a Olga Marquezinhas, que é da Vila das Flores. Coloca meu nome no sorteio.
2: Tudo bom, filha.
7: Bom dia, Thiago. Eu...

0: para me levar eu passear domingo. Para me levar almoçar fora. Mas eu quero ganhar. Ele disse, eu tenho que pagar o combustível.
1: Uma carcuna?
0: Quero ganhar. Me ponha eu no sorteio.
1: Claro.
0: Bom dia, Thiago. Estou escutando desde cedo.
1: Que coisa boa.
0: Sou tu ouvinte de todos os dias.
1: Obrigado, meu amor.
0: E um abraço pra todas as mamães.
2: Pra
0: todas as mamães que estão me escutando.
1: Todas as mamães.
0: Eu não tenho a minha mãe. Né?
1: É. Então, tá bom.
3: Bom dia, Thiago. Sou a Dircélia Pereira, também quero concorrer ao combustível, tá?
1: Claro.
3: Beleza? Beijão.
1: Beijão pra vocês aí também.
4: Bom dia, Thiagão.
1: Yeah.
4: Aqui é o Silvio Farias, queria participar do sorteio aí. É. Um abraço pra vocês aí. Tudo de bom.
1: Obrigado, filho. Vocês também, tudo de bom.
5: Bom dia, Thiagão.
1: Yeah.
5: Tamo na ativa aí.
2: Parabéns.
5: Bem louco dentro da roupa. Um abraço. Tudo de bom.
1: Tudo de bom. Que mais, Fabinho? Diga.
5: Pô, depois no sorteio do Norberto Multimarcos, Fábio José da Silva. Que tô precisando encher o tanque da cadeira, amigo.
1: É.
5: Um abraço.
1: Sei que você bobeia, que se eu ver se não passa, não bota fogo na sua cadeira, amiga aí, rapaz. Você bobeia, fica se bobeando aí pra você ver se não meto fogo no troço.
6: Bom dia, Thiago. Bom dia. Sou José Adalberto aqui no seminário, depois do sorteio da gasolina aí. Beleza, Deus abençoe.
1: Amém, seu José. Tudo de bom pro senhor aí também, tá bom, querido?
7: Oi, Thiago, sou de novo, coloca meu nome no sorteio, Denise de Lima Ribeiro. Oi, manda um abraço pra minha irmã e pro meu cunhado que moram lá no final do quilômetro 9. Vou mandar hoje, que até sintonizar o rádio deles lá, que eles têm que colocar um toco de bombril no final da antena pra pegar. Chega amanhã, daí ó, o abraço pra eles.
1: Mas então é longe, então.
7: É a Marzeli e o Valdecir lá do quilômetro 9.
1: É, mas ora, se a nova era não pegar lá, é longe mesmo, então. Então, é longe mesmo. Então, vou mandar um abraço agora pra eles ouvir amanhã lá para umas 8:30 da manhã até chegar mais ou menos o áudio, né?
8: Fala, Tiagão. Bom dia. Daí, tudo bom? Não?
1: Marcelão.
8: Tem uma dentadura à venda. Se houver alguém em promoção hoje, alguém estiver precisando de um dente, tamo aí no mini box Fábio aí, Coti, Fábio, Rafael, beleza?
1: É, tem uma dentadura.
8: Fala, meu querido Thiago Escrença.
1: Tá um bêbado aí, pelo jeito, né?
8: Manda um abraço aí pro Zé Malão, pro Líbio.
1: O Líbio.
8: Tamo aí nesse dia chuvoso aí. Um grande abraço, meu amigo.
1: Valeu, Marcelão. O pessoal que tá lá no Binivox, Fábio, disse que tá estralando a nova era lá, né? Tá alto lá. Diz que os clientes não podem conversar direito, que tá uma sonzeira lá que não tem. E o Fabião não autoriza a baixar ainda o rádio, né? Um abraço pra vocês aí, Cã. O Enfebrado.
9: Bom dia, quero participar do Senzão de Gasolina, Arlete Fragoso do Bairro Alto.
1: Tudo bem, Arlete?
10: Bem engraçadinho vocês, né?
1: O que que foi?
10: Vocês fizeram ontem comigo. Bem engraçadinho, tô dando risada até agora.
1: É. Ainda que a gente fez uma coisa pro teu bem, Juquinha. Você levou sorte ainda, né? O senhor está sorte por estar vivo, que nem diz. Mais um,
11: Tiagão. Oi. Mande um abraço pro meu irmão Arthur, pro meu pai Rony.
1: Quem que é você, filho? Um abraço pra você e pra família aí, tá bom? Gente, 11:04. Daqui a pouquinho a gente faz o sorteio aqui em torno do Alberto Multimarques, combinado? Voltamos já.

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2: 11:10.
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4: Muito bem, manhã de sabadão, dia 9 de maio, ano 2026. Cadê minha outra trilha? Isso, obrigado. Sabadão 9 de maio de 2026, termômetros marcando nesse momento aqui no Castelinho da Comunicação, 11 graus aí de temperatura. Antes de eu iniciar aqui, ó, mais um bloco aqui da programação, deixa eu anunciar aqui os ganhadores do combustível, né? O primeiro ganhador foi no final do telefone 1695, foi o Jair Brandalize. E o outro número é o 1790, quem levou foi a Sandra Mara. No 1790 foi a Sandra Mara. Então a Sandra Mara e o Jair Brandalize, né, pode passar lá na Norberto Veículos Multimarcas para retirar o vale de combustível R$100 para cada um, tá bom? Jair Brandalize e também a Sandra Mara no final do telefone 1790, tá bom? 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
2: 11:14.
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0: muito bem, as mais pedidas, hora VIP, até o meio-dia aqui no Som da Nova, em 104,5, oferecimento sempre do El Patron, comida mexicana. 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Daqui a pouquinho tem mais aqui no Som da Nova. 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
0: Muito bem, 11:20, agora a gente volta no Blitz da Nova, lá no Mercado Francis, em Campo do Tenente. 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
4: 11:22. Chegou da

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0: Rapidão aí pro 3642-3955. Antes da nova, amanhã de sabadão chove aqui no Castelinho da Comunicação.
1: Valeu.
0: Perenene.
1: Aproveita.
0: Ó. Oh.
1: Vem que vem, valeu.
0: É. Como diz meu amigo Marquinho, valeu. Ele não fala valeu, ele fala faleu. Mas eu já me parto da risada com esse homem, cara.
2: Bom dia, Thiago. Oi. Passando aqui para desejar um feliz Dia das Mães para todas as mamães. É, que Deus abençoe cada uma. E um bom dia para você aí, Thiago.
0: Obrigado.
2: E quero participar do sorteio. Sirlei aqui do bairro Bom Jesus.
0: Valeu, Sirlei. Beijão carinhoso para vocês aí, tá bom? Obrigado pela sintonia aqui no Som Bacana da Nova. De Nascida Aparecida Lorena, com a gente também a Leila Tertuliano, né? Ligada aqui na programação. Rosaniak Ovitti, também com a gente. Obrigado pela sintonia aí, tá bom? Tudo de bom. Tamo junto.
3: Bom dia, Thiago.
0: Oi.
3: Sou a Filomena aqui da Vila Ivete, mandando um abraço para todas as mamães. E principalmente pra minha, que mora lá em Taiópolis, e me bota no sorteio aí.
0: Opa, valeu, tudo de bom. Tá, entrega o recadão de vocês aí, tá bom?
1: Aproveita.
0: Salete do Carmo Carvalho, com a gente ligado aqui no Som da Nova também. Vilma Mendes, tudo certo? Obrigado pela companhia aqui também, tá bom? Dorotéia Ribeiro, Antônia Miniskoski, também ligada aqui na Sonda Nova. Oi, Jacira de Souza, confirmando sintonia também. Grande abraço, obrigado pela companhia, tá bom? Tudo de bom, tudo de bom.
4: Fala, Thiago Ovesque, bom dia.
0: Nós, Nelson.
4: Eu pensando aqui, fica comigo, né, cara? Louco pra participar do sorteio aí do,
0: claro,
4: do gás, né?
0: Do gás.
4: Mas daí eu lembrei do que eu não tenho carro.
0: Daí, no caos, tá,
4: se eu ganhasse, você não podia me dar um caneco.
0: Ah, deixa eu voltar aqui que tá meio baixinho o áudio do Nesso aqui.
4: Fala, Thiago Ovesque, bom dia.
0: Câmbio.
4: Eu pensando aqui, fica comigo, né, cara? Louco pra participar do sorteio aí do, do gás, né? Mas daí eu lembrei que eu não tenho carro. Daí, no caos, se eu ganhasse, você não podia me dar um caneco.
0: Cara, esqueçam desse caneco, pelo amor de Deus. Pelo amor de Deus, eu te imploro.
5: E aí, Tiagão, meu nome é Ian, coloca o meu nome aí no sorteio pra eu encher o tanque de gasolina no carro da minha mãe.
0: Olha, muito bem.
6: Bom dia, Thiago, tudo bem?
0: Oi.
6: Queria participar do sorteio.
0: Claro.
6: E a Gisele.
0: Tudo é bom, querida.
7: Bom dia, Tiagão.
0: Yeah.
7: Tudo certo?
0: Bom, filho.
7: Olha, cara, eu tive na drogaria Polifarma.
0: Oi.
7: Fui consultar lá com a doutora... Poliana, cara, pensa
0: certo.
7: No atendimento.
0: É.
7: E gente boa.
0: Gente boa.
7: Excelente médica.
0: Opa.
7: E coloca o nome no sorteio aí, Thiagão. Um abraço, é Luiz Quinterno.
0: Ali, eu vou te mandar o boleto dessa propaganda aí, tá bom, filho?
8: Bom dia, Thiagão. Aqui é a Lúcia do Bairro Alto. Me coloca no sorteio do combustível.
0: Claro, tudo bom.
9: Bom dia, Thiago. Tá levando a Nova Era na carona. Coloca meu nome no sorteio do combustível. Elisiane sai de Oliveira de Rio Negro.
0: É, o combustível já foi. Só tô abrindo as mensagens.
9: Bom dia, Thiago. Me coloca no sorteio. Quero concorrer muito a essa gasolina.
0: Valeu, agora já estamos no almoço, né? Agora a gente já virou a chave aqui nessa manhã.
10: Bom dia, Thiago. Beleza? O bolacha tá inferninho. Tá bom? Mandar um parabéns pro tio Binga, né? Que hoje é aniversário dele. Hoje vai ter churras do lado da tua casa aí, né?
0: Mas olha.
10: E um abraço pra mãezinha querida, pra dona Terezinha. Tá bom? Pelo Dia das Mães aí. Tamo sempre junto. Que Deus dê saúde pra todo mundo, pra nós aí. Pra sempre ser feliz. Câmbio.
0: Valeu, bolacha. Um abraço pra dona Terezinha. Um beijo especial. Feliz Dia das Mães, dona Terezinha. Um abraço pro amigo Paulo Aloysio Green. O Binga 113, já mandei mensagem pro bichão, velho, de manhã, hein? Diz que a cabeça quer só comemorar, diz ele. Diz que quer pagar só picanha hoje, diz ele, Zé. Você acredita nisso? Diz que só aquele tombinho e mandar pra dentro, diz ele. Veja agora, né? Como é que tá, seu Pedro?
11: Bom dia, Thiago.
0: Dia.
11: Essa é por Dia das Mães.
0: Diga, querida.
11: A professora mandou os alunos fazer uma redação com o tema Mãe só tem uma. Então, daí no dia sempre é o Joãozinho, né? Que certo, escreve.
0: Certo.
11: E depois do almoço, a mãe dele pediu que fosse na geladeira e pegasse dois refrigerantes. Ele abriu a geladeira, olhou para a mãe e disse: mãe, só tem uma. E me põe no sorteio aí, se for possível. Parabéns para você.
0: Tá, agora eu te pergunto, isso aqui é uma piada para dar risada ou é um fato isso aqui, seu Pedro? Viu, seu Pedro? Isso aqui é pra gente dar risada, isso aqui é uma piada ou o que, que é isso aqui? É pra rir disso aqui, seu Pedro? Ô, seu Pedro Amário Ribas. Era pra nós dar risada disso aí? Vou até pro intervalo depois dessa, seu Pedro. How does it feel? Muito bem. Programa Nevip, as mais pedidas aqui na Nova. 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Esse Pedro Amário Ribas, esse é uma figuraça, né? Rapidão aí pro nosso intervalo, daqui a pouquinho tem mais aqui no Som da Nova.

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5: 11:37.
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2: E os estudantes que foram pré-selecionados na oferta de vagas remanescentes do FIES, Fundo de Financiamento Estudantil do primeiro semestre de 2026, já podem confirmar as informações dadas no momento da inscrição. O prazo para validação termina na segunda-feira, dia 11. A confirmação das informações deve ser feita junto à Comissão Permanente de Supervisão e Acompanhamento da Instituição Privada de Ensino Superior, onde o candidato foi pré-selecionado. Quem define se a comprovação vai ser presencial ou virtual é a própria instituição. Após a comprovação com a faculdade, ocorre a validação com a instituição financeira responsável pelo financiamento. A qualquer momento, mais informações ao longo da programação da Nova FM, direto da nossa central de jornalismo.
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14: 11:41.
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0: Diego, só faz barulho aí!
1: How does it feel? Muito bem, programa Área VIP, as mais pedidas aqui na Nova, oferecimento do El Patron, comida mexicana na Siqueira Campos, o Jardim Moinho. 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Na volta, eu vou anunciar as mamães, né, que foram ganhadoras aí do almoço. Dois ingressos para almoçar amanhã, no almoço dia especial, Dia das Mães, do Coelho Refeições. Boa sorte.
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6: Muito bem, rapidinho ali pro WhatsApp da Nova, 3642-3955. Mandar um beijão pra minha amiga Cris, né, Cris? Tá ligada a nossa parceira de trabalho aqui da Rede Nova de Comunicação, meu amigo Beto, Brendinha. Bom final de semana pra vocês aí, tá bom, minha amiga? Obrigado pela prosa, tamo junto. Patrícia Stahl tá com a gente aqui também na 104,5, tudo de bom. Silmara Lezin por aqui também, Neizão.
7: Fala, Thiago, bom dia. Um abraço pra todas as mamães aí, que amanhã é um dia especial aí, elas aí. E aquela que não tem, a sua mamãe aí, como eu não tenho, né? Minha mãe já partiu já faz 13 anos. E tamo juntos aí por onde ela está e ela tá olhando por nós aí. Então aquele abração especial pra todas as mães, especial pra minha esposa, pra Karen. Claro. Mãe dos três aí. E coloque a dona Karen no sorteio, Tiagão.
6: Claro.
7: Coloque ela aí nesse sorteio que tem aí, beleza? aquele abração do Neizão, meu parceiro Tutibã.
6: Valeu, Neizão. Voz meio aborrecida nessa manhã de sabadão, hein? Tudo é bom, amigo velho. Bom final de semana pra você e pra família aí, tá bom, meu irmão?
8: Bom dia, Thiago, tudo bem? Aqui é Edilene Bueno.
6: Oi,
8: quero desejar um final de semana abençoado pra todo mundo. Me coloca no sorteio.
6: Claro.
8: E um abraço aí pra vocês.
6: É.
8: E lembrando hoje que César Bueno vai estar no San Heli convidando todo o público, todos os amigos aí que gostam de curtir ele, uma boa música aí.
6: Verdade.
8: E comemorando já o Feliz Dia das Mães para amanhã. Feliz Dia das Mães para todo mundo. Um abraço.
6: Valeu, Dilene. Hoje tem o César Bueno lá nos nossos parceiros, lá na San Helen Village hoje, né? A partir das 20 horas, para quem gosta de música boa, para quem gosta dos modão, né? Lá na San Helen Village. Hoje, a partir das 21 horas, tem César Bueno. Imperdível, né, Dilene? Imperdível. Só não vamos lá hoje, que amanhã eu tô de escala, né? Daí amanhã eu tenho que acordar cedo. Como eu já me conheço, eu não posso sair hoje. Ai, ai, ai. Pensa. Diz a tia Silvia, pensa.
9: Bom dia, Thiago. Me coloca no seu.
6: Meu Deus do céu, homem.
9: Deus abençoe vocês aí.
6: Tudo bom, meu queridaço?
10: Bom dia, Thiago. Aqui é o Jaice Nobel. Manda um abraço para todas as mamães aí da nossa cidade de Rio Mapa aí.
6: É.
10: Em especial para mamãe Ângela ali, que oferece ao Jaison, que deu em Buiau. Um abraço para vocês aí da rádio aí.
6: Obrigado, filho.
10: Põe a nós no sorteio aí.
6: Claro, tudo de bom. Um grande abraço.
11: Bom dia, Thiago. Bom dia, bom dia.
6: Bom dia.
11: Parabéns pela programação de hoje.
6: Obrigado.
11: Tá muito bacana teu programa aí, viu?
6: Valeu, obrigado.
11: Felicidade para vocês e para todos. Parabéns para todas as mães.
6: Parabéns
11: para as mamães de Rio Negro, Mafra e de região.
6: Deus abençoe, né?
11: Paula.
6: Valeu, Vicente. Tudo é bom, filho. Mas uma pena que ele diz assim, ó, parabéns pela programação de hoje. Quer dizer que as outras... Valeu, Vicente. Tudo é bom. Bom dia, aqui é o Emílio de Castro, corintiano da Vila Paraíso, curtindo a nova. Ui, Emílio, diz que tá no aniversário hoje. É, teu filhão já mandou parabéns pra você aqui na programação da nova aí. Sucesso, Deus abençoe. Mais um pra gente fazer o sorteio aqui, ó.
12: Bom dia, Thiago.
6: Yeah.
12: Tudo bom?
6: Bom, filho.
12: Feliz Dia das Mães pro dia de amanhã, que Dia das Mães também é todos os dias, em especial pra minha mãe e pai. Que Deus abençoe, dê bastante saúde para ela. É. Eu agradeço tudo o que ela fez por nós. E um abraço e para falar que eu amo ela bastante. É o Márcio da Labuna.
6: Beleza, Márcio. Tá entregue o recadão aí também para sua mamãe, tá bom, filho? Um abraço, tudo de bom. Deus abençoe sempre. Vamos lá então, fazer trabalhar o nosso sorteador na manhã desse sabadão, 2 minutinhos pro meio-dia. Vamos ver quem foram as mães que levaram o ingresso para curtir então o almoço de amanhã lá do Coio Refeições. A mamãe que participou aí com a gente, né, no 36423955. 2 minutinhos pro meio-dia, dá tempo da gente fazer o sorteio aqui na velocidade do rádio. Final dos telefones apresentados na tela aí, ó. O 2475 foi a Janete Souza Franco. E o final do telefone, aqui o 9401, foi a Filomena Terezinha Lagos. Parabéns então aí, ó, pra Janete Franco e a Filomena Terezinha Lagos. Vocês podem chegar então amanhã, tá bom? Ali na Associação de Moradores da Vila Nova e curtir esse almoço e por conta aqui da Nova, da nossa programação 104,5, tá bom? Vovô, obrigado pela companhia, pelo carinho. Tá chegando o Marcão já tá no estúdio aí, ó, pra apresentar o Sequência Hits aqui na Nova, né? Não, é o melhor na Nova, né, Marcão? É o melhor.
13: Sequência Hits é outro locutor.
6: Ah, é outro locutor, verdade, é. O Marcão é o melhor da Nova. O Sequência Hits é o Emerson, né? Marcão já tá prontinho aí pra trazer o melhor da Nova pra gente, mais uma grande programação até às 15 horas, tá bom? Excelente almoço, amanhã a gente se encontra, se Deus quiser, às 8 horas da manhã, é o meu domingo, vou estar aqui com vocês, o domingo do Dia das Mães, e o Marcão já tem uma frase pra nós, né, Marcão? Não podemos contar, né?
13: Uhum.
6: É, não dá, né?
13: Em espanhol,
6: hein? Em espanhol, verdade. É os bastidores da Nova. Esse Marcão é uma figura. Fica com o Marcão aí, o nosso 10 aí do rádio, com você até às 15 horas.

0: ficou difícil.
1: Querido irmão, querida irmã, Rádio 20, a minha saudação em Cristo Jesus, aqui é o Padre Everton. Eu quero convidar você que nos acompanha nesse momento para fazermos juntos a oração do Ângelus, nos colocando em oração e no meio desse dia, pedir assim que a intercessão de Nossa Senhora e a graça de seu Filho Jesus Cristo nos ilumine, nos acompanhe em nossa jornada. E que o Senhor Deus Todo-Poderoso, por intercessão de sua Mãe Santíssima, a Virgem Maria, vos abençoe, vos guarde, vos dê a sua paz, vos dê a saúde do corpo e da alma. Deus vos abençoe em nome do Pai, do Filho e do Espírito Santo. Amém.
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1: Meio-dia e quatro.
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sábado, é 9 de maio, 2026. Eu sou o Marco Aurélio, tô chegando. A partir de agora, vamos juntos na Nova até as 3 da tarde. Como é que tá você? Tudo legal? Tudo beleza? Tudo na santa paz? Que bom, né? E esse sábado, chove, chove lá fora. E não pinga aqui dentro, né? O Thiago já passou a mão no litrão, então não pinga mais aqui dentro. Pra trabalhar animado que nem o Thiago, ele tá ali com o litrão do lado. É um litrão, mas é de água, né? E é água benta, né, cara?

0: Tempo 11 graus é a temperatura aqui no Alto de Mapa. Tem previsão de frio chegando por aí. Diz que chove até hoje. E aí volta a chuva só na próxima quinta-feira. Então fica aquele friozinho gostoso. O inverno tá chegando. Tô chegando com o nosso melhor da nova. Muito sucesso, você confere comigo nessa tarde. Vamos combinar o seguinte: levante essa cabeça, bota aquele sorrisão no rosto, força e fé. Bora lá, vem nessa comigo.
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0: Tem melhor da nova a partir de agora, 12:06. Bom dia, boa tarde pra você. Nosso melhor da nova tá chegando com o Traia Véio Gustavo Lima. Equivocada. Depois tem Menos é Mais, é Simone Mendes, Pedro Pecado. Que é o Smith, tá por aqui também, Mudei. A gente recorda Ace of Base, All That Schwantz. 12:07, uma excelente, ótima boa tarde pra você ligado no Som da Nova, que toca o que você gosta.
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1: Meio-dia 21.
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2: Meio-dia e 27.

0: Vamos ao melhor da nova. Alex Aurin, Ordinary. Também teve Luan Pereira, Léo Foguete, Um Palmo. Meio dia e 30, quem tá confirmando a audiência com a gente aqui é o Clésio. O Clésio dos Santos lá da Vila Nova. Boa tarde, Clésio. Um ótimo final de semana pra você aí. Grande abraço. Meio dia e 31, seguindo com o nosso melhor da nova. 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
1: 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Meio dia e 31.
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0: recordando no nosso melhor da nova Derry Hall, Johnny Hurts, Money Hurts. Também teve Gal Costa, Roupa Nova, Chuva de Prata, Matheus e Cauã, Luana Prado, Admita. Meio-dia e 45. Firmando audiência com a gente também, o nosso ouvinte, o Márcio Fixo. Boa tarde, Marcão. Márcio aqui na audiência, ótimo trabalho pra você, um ótimo sábado pra todos nós, com certeza. Valeu, Márcio, um ótimo final de semana pra você e toda a família, tudo de bom. Meio-dia e 45, seguindo pra você na nova, o nosso melhor da nova.
1: Meio-dia e 45.
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0: Nova FM, nosso melhor da nova, Henrique Juliano, novo eu, também David Davis, Guetta, Sérgio Swinston, Eyes, Gone, Gone, Gone, o Thiago por um minuto. Quem tá por aqui confirmando a audiência também, boa tarde, Marco Aurélio, boa, passando para desejar aí para você e toda a família um ótimo final de semana, Olga Marquezinski, valeu Olga, um ótimo final de semana para você também, toda a família aí também.
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0: Tudo de bom. Meio dia 59. Melhor da nova, depois dos comerciais, está de volta. Já, já.

0: 1 hora.
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5: 1 e 4.

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2: 1:07.
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2: 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Recordando o sucesso da rainha do pop, Madonna. Também teve reação em cadeia. Canção da despedida. Nova 1:16. 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
9: 1:19.
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4: 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Hoje tem os sucessos do Léo Foguete.
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0: muito boa noite.
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1: 1h32.
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2: Nova FM, Léo Chaves, Gustavo Lima, Meu Seguro, Bisson, Casa Neto, Instinto Animal, Sinônimos.

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5: 1:45.

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2: 1:49.
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0: 3224-1721.
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0: Dia das Mães, dia 9. Estamos juntos por aqui na 9 FM em mais um Sequência Hits, hoje trazendo a reprise, né, do que foi o Top 20 de ontem, hoje trazendo para você um Top 24. As 24 músicas mais tocadas do Brasil, você confere junto comigo a partir de agora. Emerson Souza no seu rádio, claro, junto com você até as 5 da tarde. Para começar nesse bloco tem Bia Frazo, Imperfeita, Panda, Eu Te Seguro e Henrique Juliano, Seja Ex, abrindo o nosso Sequência Hits de hoje.
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1: 3:16. 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
11: Uma excelente, maravilhosa tarde para todos vocês. Estamos de volta. É hora de trazer mais um bloco para você com a Insônia da Madrugada, Elis Juste, abrindo com a 21ª música mais tocada, Deferio Filha, na 20ª posição, e a 19ª com Felipe Araújo, Estranho de Novo.
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0: 3:31.
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16: E aí, tudo bem? Tudo certo? Sabadão, estamos juntos aqui na Nova. A Just Byte com Bruno Mars, Zé Felipe, Sua Boca Mente, Ana Castela também participando dessa canção. E a 16ª, Felipe Rodrigo, Ignora, que foi a surpresa aí do Top 20 deste mês de maio, já entrando aí nas mais tocadas do Brasil agora nesse bloco.
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0: 3:47.
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5: Bora seguir em frente. O Pedro Pecado tá sempre por aqui, né? Abrindo às 15 mais, o Alex Orin Ordinary e também a Ana Castela, olha onde eu tô, estão sempre por aqui, rodeando aí às 10 mais, 15 mais do Sequência Hits. Bora conferir.
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0: 4 e 3.
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3: 4:08.
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5: Sequência Hits abrindo mais uma hora de sucessos. O Tubarões, 12ª música mais tocada do Brasil. 11ª tem Murilo Huff e Saudade Estranha. E na sequência tem Maiara e Maraíza, Quem Sente Saudade Sou Eu. A 10ª música mais tocada do Brasil. Mês passado ela tava ali entre a primeira, a segunda colocada, tava sempre por ali rodeando, né? Hoje ela entrou no top 10. Tem música nova aí no top 10, então preste atenção.
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4: Tchau, gente. E abraço pra todas as mães. Feliz Dia das Mães.
5: Um feliz Dia das Mães. Muita saúde, muita alegria. E celebrem esse domingo com muito abraço, com muito amor, com muito carinho e muitas palavras de carinho aí pra mamãe. Reafirma que realmente ela é importante, sim, que você ama ela. Mãe, eu te amo, eu amo a senhora. Um beijo, dona Yolanda.
4: Abraço, gente. Tchau, até a próxima.

0: 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Seguindo em frente, Lua Santana com O Olho Marrom continua por aí no top 10, né? Agora na nona posição, na sequência oitava tem Romance Rosa, Ed Brito Samuel, e a sétima posição, Retrovisor, foi a surpresa pra mim também, tá? Ela foi ali a campeã durante muito tempo, caiu de vez, né, aí do pódio, depois de 8 meses, e agora ocupa a sétima posição durante esse início de mês de maio. Pode ser que ela suba mais algumas sequências aí durante a semana que vem, mas hoje é a sétima posição. Bora conferir então nesse bloco.
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0: 4:34.
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0: Seguindo em frente, é hora de conferir aí seis mais, hein? Matheus e Cauã, admita. Participação de Lauana Prado. Na quinta posição tem Gustavo Lima, o vagabundo, que tá ali sempre no top 5, né? E a quarta posição tem Diego e Vitor Hugo, Beijei a Cura. Música nova que falei pra você, né? Aí Beijei a Cura entrou rápido demais nas mais tocadas do Brasil. Hoje é a quarta posição.
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2: Vocês precisam admitir alguma coisa.

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2: 4:49.
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0: Chegando no último bloco, gente, é hora de conferir Não Namora. Eu achei que essa aí ia despencar, ser a mais tocada do Brasil. Bem no fim, não é isso não. Ela perdeu mais uma posição, porque tem música nova que entrou no pódio das mais tocadas, no top 3, digamos assim, que na sequência você vai conhecer a música de Zé Neto e Cristiano, Cadeira Cativa, a número 2. Bora conferir.
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0: maravilhoso estar aqui junto com você, tá? Continue ligado com a gente aí, continue participando, interagindo, mandando suas mensagens, os seus recados. Daqui a pouquinho tem mais programação sucesso aqui na Nova. Eu volto segunda-feira com o Sequência Hits. Aliás, eu volto segunda-feira mais cedo, tá? A partir das 7 da manhã estarei por aqui. Fique com a última música ou a primeira, vamos dizer assim, né? A última do programa, mas é a mais tocada do Brasil. Continua sendo Danilo e Davi, Não Mexe Nas Minhas Gavetas. Tchau, gente. Bom final de semana. Feliz Dia das Mães. Beijo grande pras mamães. Até a segunda.
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0: 5 e 4.
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0: 5 e 6.
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6: 5:10.
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Sábado, estamos chegando por aqui com mais uma edição do nosso Clássicos da Nova, matando saudades até as 6 da tarde, nessa tarde de sábado, dia 9 de maio de 2026. Só aí, eu sou o Jota, te faço companhia até as 7 e vamos juntos então, matando saudades, como já disse, é o nosso Clássicos da Nova que começa a partir de agora, vai junto com você até as 6 da tarde. E para começar tem o som de Fancy, Flames of Love. Onde quer que você esteja, seja sempre muito bem-vindo a 104,5, aqui na mais potente do Planalto Norte, 9 FM, a rádio que toca o teu som.

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0: sempre tocaram na nossa programação, às vezes ficam um pouquinho mais esquecidas, né? Mas a gente relembra para você os grandes sucessos aqui nos Clássicos da Nova. Que volta já, sai daí.
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3: Se a Nova FM, a rádio que toca o teu som, e aqui continua para você mais uma edição do nosso Clássicos da Nova, agora com Legião Urbana.

0: de intervalo comercial, tem para você Elton John e também Michael Jackson.
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12: 5:42.
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14: Seja bem-vindo a 104,5 Nova FM, tocando o teu som. E agora tem Elton John aqui nos Clássicos.

0: fechando mais uma sequência dos clássicos da nova, Michael Jackson com Human Nature. Também teve Elton John com I Guess That, Why the Call in the Blues. Foi mais uma sequência dos clássicos da nova, que volta daqui a pouquinho depois do intervalo com Genesis e também Robin Gibb. Fica aí, ligado com a gente.
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1: 5:57.
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3: Ótimo final de tarde para você ligado com a 104,5, a rádio que toca o teu som. Aqui continua Clássicos da Nova até às 6 da tarde, agora com Gênesis.

0: Robin Gibb aqui no som da nova Juliet. Também teve Genesis, Tell Me Why, as últimas de hoje. Fechando por aqui mais um clássico da nova que volta na segunda-feira, a partir das 5 horas da tarde, aqui na 104,5. Na sequência tem para você as relações e logo em seguida tô chegando por aqui com mais uma edição do nosso Circuito Sertanejo da Nova.
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3: Boa tarde, queridos filhos e filhas. Que bom que neste sábado você se une em oração pela tua mãe, pelas nossas mães. É o que faremos agora. Nesse curto momento você vai oferecer em gratidão a oração. Em nome do Pai, do Filho e do Espírito Santo. Amém. Nossa Senhora, Mãe amada, concebeste Jesus no amor. Mãe amada, coloque na mente de cada mãe a responsabilidade. Coloque no coração de cada mãe o discernimento de que, tendo gerado os filhos para a vida, são agora chamadas a uma segunda maternidade. Gerar os filhos para a graça. Mãe amada, Nossa Senhora, rezamos e pedimos pelas mães biológicas que possam, de forma digna e autêntica, educar os filhos. Nossa Senhora, rezamos pelas mães adotivas, pedindo que a maternidade biológica não seja um empecilho, mas a maternidade do coração seja mais abundante e permanente. Mãe amada, rezamos pelas mulheres que tanto desejam engravidar e não conseguem, onde o desejo de mãe é latente, mas estão impossibilitadas. Mãe amada, as mães que peregrinam nesta terra, abra os caminhos, proteja-as dos momentos difíceis. As mães que estão no céu, tome-as nos braços. Mãe de todas as mães, leve as nossas mães que já partiram na presença do teu filho e advogue em favor delas, mãe. Você que está me acompanhando, diga o nome de tua mãe e ofereça a ela

esta Ave Maria. Ave Maria, cheia de graça, o Senhor é convosco. Bendita sois vós entre as mulheres, e bendito é o fruto do vosso ventre, Jesus. Santa Maria, Mãe de Deus, rogai por nós, pecadores, agora e na hora de nossa morte. Amém. Nossa Senhora, rogai junto a teu filho por todas as mães. Abençoai-as, protegei-as e guardai-as no teu manto, Mãe querida. Boa noite a todos. Mais do que palavras de gratidão, que os seus gestos expressem o que teu coração sente. Amem as mães.

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1: E aí, como é que você tá? Tudo bem? Tudo certinho? Tudo legal com você? Seja muito bem-vindo à Rede Nova de Comunicação. Sábado, é isso aí, dia 9 de maio de 2026. Sou o Jota, que faço companhia até as 7 aqui no Som da Nova. A partir de agora, com o melhor da música sertaneja. Tá começando no seu rádio mais uma edição do nosso Circuito Sertanejo, no oferecimento da Fubra. E para começar, né, o nosso circuito de hoje tem o Daniel.

0: Daniel, aqui no Som da Nova, foi a primeira de hoje, né? Com Caipirinha. Você ouviu agora também o Dom Juan, 60 Dias Apaixonado, João Paulo Eduardo, Amor para a Vida Inteira, e também Gilberto e Gilmar. Tá ruim, mas tá bom. Até às 7 para você, o melhor da música sertaneja aqui na Nova, no oferecimento da FUBRA. 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
4: 6:26.
0: Seja sempre bem-vindo a 104,5, a rádio que toca o teu som, e aqui continua.
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Fechando por aqui mais uma sequência do Circuito Sertanejo. João Bosco e Vinícius, Faz de Conta Que Eu Sou Ele. Também teve Marcelo Silvian, De Volta Pro Interior, Natália, Você Vai Voltar Pra Mim. E você ouviu agora também o Alex Ronaldo, Sexta-feira, Sua Linda. Pra você até às 7, o melhor da música sertaneja por aqui, num oferecimento.

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0: ótimo final de tarde e começo de noite para você ligado com a mais potente. Aqui continua.
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0: que não tem malandragem no sertanejo assim.
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0: Tô explorando aí, minha vizinha tava. Vocês, vocês.

0: pra você mais uma sequência do nosso sertanejão aqui da Nova, Lucas e Matheus. Quem tem amigos e tô com uns problemas aí. Poucos, né? Marques com a Vini Vini, Porta do Ex, também teve Thiago Carvalho com Wesley Safadão, Arranhando Azulejo, e o Álvaro e Daniel, Solidão por Perto. Melhor da música sertaneja para você até às 7 aqui no Som da Nova, com o nosso Circuito Sertanejo, no oferecimento da FUBRA.
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1: Vamos lá então para a última sequência do nosso Circuito Sertanejo de hoje.
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1: Acabou, né? Que pena. Segunda-feira tem mais, a partir das 6 horas da tarde, aqui na 104,5. Fechamos aí com o Pedro, Paulo e Matheus, Saudade, Júlia e Rafaela, Paredes Pintadas, Os Federais, Amores Imortais e As Patroas. Todo mundo menos você. Fechando por aqui o nosso Circuito Sertanejo da Nova, no oferecimento da FUBRA, que volta na segunda-feira, né? Como já disse, a partir das 6 horas da tarde, aqui na mais potente 104,5. Obrigado pela sua companhia, tô indo nessa também. Volto na segunda-feira, às 5 horas da tarde, tá certo? Trazendo para você mais uma edição do nosso Clássicos da Nova. E agora você fica com o Máquina do Tempo. Um abraço, bom final de semana para você.
2: Sete e 12.
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4: Olá, um excelente final de semana para você, começando mais uma edição da nossa Máquina do Tempo. Muito prazer, Carol Castro na área, trazendo músicas para você curtir, cantar e dançar, começando ao som de Amado Batista, Serenata.

0: Essa foi nossa primeira sequência, já já tem mais.
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2: 7h26.
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2: 7h26.
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0: Sandra de Sá, sou de verão.

0: você curtiu mais uma sequência da nossa Máquina do Tempo, encerrando com trilha sonora da novela Avenida Brasil.
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0: Luan e Vanessa, 4 semanas de amor.

0: Você ouviu Marisa Monte, pra ser sincero.
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0: 7:56.
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2: Abrindo a última sequência da nossa Máquina do Tempo com Michael Jackson, The Way You Make Me Feel.

0: José Augusto, de igual para igual, encerrando mais uma edição da nossa Máquina do Tempo. Semana que vem tem muito mais. E eu fico te esperando. Até lá.
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0: 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Oito e 13.
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0: E nem é de internet que eu tô falando. 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
0: Eu quero um barulho bem alto, Traia Veia!
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4: 8:34.

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2: 9 horas.
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